super beijo seu coração, aonde quer que você esteja. Deixa eu chegar aqui com um som muito legal pra tua vida. Como esse daqui, ó. É, o ritmo que era do próprio Richard Sanderson. Essa música é do Vladimir Kosma, tá? E ele fez então Relights, que foi uma das músicas 1980. Foi trilha sonora de um filme francês, chamava-se La Bonte, tá? E o Vladimir Kosma nasceu em Bucareste, lá na Romênia, e desenvolveu a sua carreira na França, só para você ter uma ideia. E o Richard Sanderson nasceu então na Inglaterra, no Reino Unido, e essa música tornou-se um fenômeno mundial graças ao enorme sucesso do filme estrelado aí pela Sophie Marceau. E aí é uma cena do baile em que o personagem principal dançava ao som de Relight, né? E aí é uma das maiores lembranças do cinema romântico.

na top. Esse é o Woman, né? The Woman League. Lembra? 1986 foi formada aí lá em na Inglaterra, no Reino Unido. E essa música foi produzida pela famosa equipe norte-americana do Jimmy Rain e o Terry Lewis, né? Conhecida pelo trabalho aí da Janet Jackson, Woman alcançou o primeiro lugar nas paradas e marcou história e passa

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5: 8:22.
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6: 8:24.
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7: 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Bom, fala pra mim, ó, quem tá fazendo esse sabadão, já quero convidar amanhã, domingão, nosso encontro marcado, fim de semana, só dá eu, você e Top FM, das 18 às 21 horas, no melhor do flashback. 1986 é a nossa parada. Don't Dream It's Over, do Cordial House, foi assim um grande sucesso. Cordial House foi uma formação lá na Austrália, embora seus principais integrantes foram neozelandeses, né? E aí ela foi escrita pelo Neil Finn e essa música tornou-se um sucesso da banda, alcançando o primeiro lugar na Billboard lá nos Estados Unidos. A sua mensagem de esperança, superação, faz com que seja um clássico atemporal do pop rock. E vamos no ritmo de...

nossa listona top, Pet Shop Boys, West End Girls, 1984, hein, gente? Pet Shop Boys, que é uma banda formada em Londres, na Inglaterra. Essa música aí, ela aborda o contraste social e econômico da cidade de Londres, né? O seu ritmo eletrônico, inovador e interpretação característica, né? Lá da banda, essa canção foi um dos maiores sucessos do Reino Unido e ganhou também projeção internacional, norte-americana, aí o mundo, né? E fez com que passasse por aqui no melhor do Top Hits com Ricardo Ortiz pra você.

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8: 8:43.
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8: 8:44.
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10: 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Olha, chegando aí nosso último bloco. E nesse último bloco eu vou trazer o Peter Cetera, 1986. Ele grava o Glory of Love. Ah, e foi assim, o Peter Cetera, ele nasceu em Chicago, Illinois, nos Estados Unidos, e essa música foi um dos primeiros grandes sucessos solo do Peter Cetera, após a sua saída da banda Chicago. Ele era um dos integrantes da Chicago, e aliás, a voz principal, e essa canção recebeu indicação do Oscar de melhor canção original naquele ano de 1986, né? E trazendo aí pra você. Vamos no ritmo de Glory of Love, Peter Cetera, aqui na Top FM, assim, ó.

Gênesis, fechando a minha programação Invisible Touch 1986. Quero aí agradecer muito a tua audiência, agradecer a Deus, né? A todos que estão junto conosco. Ó, fique na nossa programação, já chegando o bocão, já se preparando para te também trazer muita música, fazer a festa aqui junto com a gente ao vivaço na Top FM. Ricardo Ortiz fica nessa. Ó, deixa, ó. Beijo no teu coração e amanhã a gente se fala às 18 horas aqui na Top FM.

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1: 94.

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gente. Salve, salve, Campo Grande. Muito boa noite, hein? Estamos chegando firme e forte aqui na Top FM. Tô feliz, tô na Top, hein? 88,9. A partir de agora, programa Rodeio da Top na apresentação. Desde que vos fala, Jucinei Vilelo Bocão, hein? O seu amigo do rádio, gente. Vocês estiveram aí na agradável companhia dele, Ricardo Ortiz, hein? Ô, potência, viu? Ricardo Ortiz, que entende muito, muito, muito, muito, mas muito mesmo de flashback, comandando aí o Top Hits. Valeu, Ricardo. Valeu, Ricardo Ortiz. Pra cima, hein, gente? Boa, Lazão. Tranquilo, Lazão. O Lazão tá apavorado, rapaz. Ele tá apavorado com esse tempo. É uma neblina, né, rapaz? Tá uma cerração. Sossega, viu, Lazão? Isso. Ali no cantinho ali, viu? Tem uma alfafa ali, tem uma alfafa. Tem uma alfafa com cana, com napier também, tá certo? Fica tranquilo, tem água também, viu? Vamos junto, vamos junto. Legal, gente, a partir de agora, você ligando, você participando aqui no programa Roteiro da Top, sabe por quê? Porque tem um prêmio, tem uma caixa de cerveja pra você. É, uma caixa de cerveja. Tem um Pix também de 100, ó. Ai, ai, ai, ai, ai, hein? R$100 no bolso. Rapaz do céu, ajuda, né? Ajuda, né? E como ajuda? Hoje, feriado de Santo Antônio, padroeiro. É, o padroeiro aí da nossa linda cidade morena. Ai, vamos que vamos aqui no programa Rodeio da Top. Nessa pegada aqui, viu? Alô, meus amigos também aí. Estamos ao vivo para Camapuã. Ô, Camapuã do meu coração, hein? Ao vivo em Camapuã, hein? Pontinha do Coxo. Ao vivo também em Caracol. Ô, meus amigos de Caracol, hein? Glória de Dourados. Em Viema. Mato Grosso do Sul inteirinha, top, hein? 992-188-550. Eu quero que você participe, eu quero que você manda ver aí o seu pedido musical também, mas manda áudio aqui pro Bocão pra gente bater aquele papo, viu? Pra gente interagir. Quero saber, tô curioso pra saber onde é que você tá curtindo o Rodeio da Top. Rede Top FM de rádio, hein? Tô feliz, tô na Top. Começou, hein?

0: Giovanni, peão de vitrine. Esse é o programa Rodeio da Top, hein?
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0: tá aí a festa no seu rádio começando, hein? Luan Santana e Zezé de Camargo e Luciano, inquilino de violeiro.
1: Lindo.
0: Oh, que lindo, bonito, bonito, lindo. É o Bocão por cá, hein? Te fazendo companhia nesse sábado gostoso, hein? Feriadão e nós estamos aqui, viu? Firme e forte aí. Levando muito sucesso pra você, ouvinte especial, viu? Rapaz, a Deolete tá por cá? A Deolete já tá por cá, rapaz. Boa noite, Deolete. Um forte abraço pra você, Dê. Obrigado aí pelo carinho, viu, Deolete? Daqui a pouquinho eu vou rolar seu áudio, viu? Daqui a pouquinho eu rolo seu áudio. Tá certo? Quero mandar um abraço pro meu amigo Antônio Jorge. É, alô, Toninho! O Toninho Malvadeza, ah, assim que ele era chamado, o Toninho Malvadeza, eita, nós, hein? Alô, Toninho, forte abraço pra você, meu amigo, grande companheiro, uma pessoa brilhante, uma pessoa que eu conheci lá na Transamérica Hits, né? Rapaz do céu, apresentava ali o Salada Mista, né? Eu apresentava o Salada Mista ali todo sabadão, né? Tinha um programa ali todos os sábados, Salada Mista. Aí o Toninho tava por lá. Aí eu fui cobrir as séries do Batata, né? E o Toninho por lá. Até que o Batata não quis mais apresentar o programa. E eu tava apresentando o programa Transamérica Rodeio, segunda edição. E o Toninho que me auxiliava lá, né? Cuidava do estúdio de gravação. Ele que colocava as vinhetas, ele colocava os comerciais no ar. Enfim, dava aquela força ali, aquele suporte maravilhoso, né? Grande, grande, grande Toninho Malvadeza. Menti, Toninho? Menti? Menti? Falei borracha aqui?

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3: 9:21.
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8: Legal, gente. Agora são 9:23, 9:23. Boa noite. Boa noite. Para você ligado, sintonizado aqui na nossa programação. Esse é o programa Roteiro da Top com Jusinei Vilelo Bocão até meia-noite, hein? Até meia-noite firme e forte, levando aí muita moda sertaneja para você, ouvinte especial, hein? É, eu quero que você participe, eu quero que você interaja aqui da nossa programação mundial de aí, porque eu tenho uma caixa de cerveja para você. Eu vou sortear aqui uma caixa de cerveja. Vou sortear um Pix de 100 pila, de 100 anos. Ô, Toninho, tudo bem com você, Toninho? Ah, rapaz, o Toninho tá firme e forte na sintonia, hein? Ah, que coisa, hein?
9: Boa noite, meu amigo Bocão.
8: Boa noite, Donete.
9: Como você está?
8: Tudo jóia.
9: Sábado passado eu não pude falar com você, que eu tava de festa.
8: É, a fé é aniversário, né?
9: Eu convidei você, você nunca pode vir. Mas tenha uma boa noite, tô na top já estou te ouvindo. Vamos de Mano Maciel.
8: Vamos de Marla.
9: Ciúme bobo.
8: Vamos de ciúme bobo.
9: Quem tá te pedindo pra você tocar sua fanga, Ivete? Hoje eu tô com você. Tô na top hoje.
8: Tá na top hoje?
9: Sábado passado eu fiquei que não pude te ouvir.
8: Tava de festa, né?
9: Tava de visita, tava de festa.
8: Tava de festa?
9: Mas hoje eu tô aqui, te ouvindo, te curtindo. Então, boa noite, siga com Deus, meu amigo. Tudo de bom pra você.
8: Obrigado, Deolete. Vamos ver, Deolete, se você tá ouvindo mesmo. Vamos ver se você tá ouvindo mesmo. Ô Deolete, se você me mandar um áudio em 30 segundos falando o nome do meu cavalo. Fatura um pix de 50, Deolete. Se você, em 30 segundos, se você falar o nome aqui desse cavalo aqui, ó. Vai ganhar um pique de 50. Falta 15 segundos, Delete. Tem que falar o nome dele. Certo? Manda lá, Delete. Tá acabando o tempo. Chegou outra, Delete. Tem que convencer ela, sabe? Vamos ver, gente. Vamos ver. Vamos ver se a Delete sabe o nome desse cavalo aqui, ó. Se ela souber, ela leva 50 conto no Pix agora. Vamos ver se ela tá comigo mesmo. Vamos ver, vamos ver, vamos ver.
3: Falta 15 segundos, Delete.
9: Oh. Lazão.
8: Hã?
9: É isso?
8: Como?
9: Que acertei?
3: Manda lá, Delete.
9: Tô mandando. Será que eu acertei?
8: Eu vou voltar.
9: Lazão.
8: Ah, olha só.
3: Falta 15 segundos, Delete.
9: Oh. Lazão.
8: Acertou.
9: É isso?
8: É isso.
9: Acertei?
8: Acertou.
9: Tô mandando. Será que eu acertei?
8: Acertou.
9: Lazão.
8: Ô, Delete. Tá com uma sorte, hein, mulher? Acaba de levar 50 conto, hein? Ai, meu Deus do céu, hein? Foi ligeiro no gatilho, hein? Ô, Delete, parabéns pra você. Semana passada você fez a festa, agora você vai fazer a festa com esse 50, hein? Ah, manda sua chave Pix aí, amiga. Manda sua chave Pix certinha aí, tá certo? A gente tá aí efetuando aí o pagamento aí desses 50 reais aí do Pix pra você, mas ela acertou mesmo, olha só como é ligeiro.
3: Falta 15 segundos, Delete.
9: Oh. Lazão.
8: Lazão, viu? Acertou. A gente é desse jeito, é no clima, eu rodei da top, hein? É a festa no seu rádio começando. Até meia-noite o bicho pega, a mãe não vê. Alô, Campo Grande, pra cima! Segura!

Mato Grosso do Sul inteiro, Top FM. Alô, Aero Rancho, alô, Moreninhas, alô, Guanandi, alô, Coronel Antonino, centro da cidade, hop, hop, hop. Você mandando mensagem pra faturar prêmios aqui, hein? Tem que ser ligeiro, hein? Tem que ser igual a Deolete, hein? Não marcou ponto não, hein? Não marcou de toca não. Nove e

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telefone mudo, hein? Trio Parada Dura aqui no programa Rodeio da Top. Vamos de intervalo e eu já volto com muito mais modas pra vocês, hein?

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4: 9:42.
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2: 17 para as 10.
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2: De volta, faltando 17 minutinhos para as 10 da noite. Tô feliz, tô na top. Um forte abraço aí pros amigos curtindo a nossa programação. Ouvindo aí a rede Top FM de rádio, hein? Alô, meus amigos de Campo Grande. Boa noite. Pessoal também aí de Caracol, hein? Eudápolis, Camapuã, Glória de Dourados e Viema. E você tá curtindo aonde a nossa programação, hein? Fala pro Bocão aí. Quero mandar um abraço aí pros meus amigos dos aplicativos, né? Minhas amigas também aí dos aplicativos. Obrigado, viu? Obrigado aí pelo carinho. Ô Deolete, é só conferir, tá lá, viu, Deolete? Caiu já, viu? Já tá lá, viu? O cinquentão caiu na conta. Aí, bonita, hein? Ela acertou o nome do meu cavalo, rapaz. É, acertou o nome do meu cavalo. Bacana demais. Isso é legal, né, gente? É bom saber que as pessoas estão ligadas, sintonizadas aqui no programa Rodeio da Top e sabe, né? O que a gente vai aqui, né? Usando as ferramentas. O meu cavalo, o meu pocotó. O Alazão, ô Alazão, viu? Até você tá famoso, hein, Alazão? Deixa eu falar com a minha amiga do aplicativo aqui. Essa amiga maravilhosa, a Clarice, né? Deus que te abençoe aí nas rodagens aí, viu, Clarice? Deus que esteja junto com você, viu? Essa caminhada maravilhosa sua aí, tá? Não é fácil não, né, Clarice? Não é fácil não. Mas não podemos reclamar, né? Temos mais que agradecer a Deus, né? Arregaçar as mangas e ir pra luta, não é verdade? Boa noite pra você, viu?
3: Bocão, hein? Boa noite. Tô por cá, hein?
2: Opa!
3: Tô na rodagem, levando a top pra todos os lugares dessa cidade.
2: Obrigado.
3: Bora pra cima, hein?
2: Bora!
3: Eu gosto muito dessa música, mas eu quero ouvir Princesa com o Tião Carreiro.
2: Rapaz do céu!
3: E eu quero ganhar o Pix de 100 reais, hein, Bocão?
2: Tá aí. Já tá concorrendo já, viu, amiga? Tá concorrendo, hein? Ela quer ouvir Princesa, produção. Princesa. Isso, é Princesa. Ela quer ouvir Princesa. Estou ficando doente de tanto sofrer por uma mulher que ri na cara. Isso, produção. É desse jeito que a gente chega lá, hein? É desse jeito que a gente pontua.
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2: Até meia-noite. É o Bocão por cá, hein? 992188550. Eu quero você participando, você interagindo aqui.
4: Mande áudio, por favor.
2: Manda áudio aí pro Bocão, hein? Eu quero falar com você aqui. Top FM, tô feliz, tô na top.
5: Boa noite, Bocão. Aqui é o Benhur Jardim Colibri. Toca uma música aí pra nós aí do Michel Teló, do grupo Tradição, ok?
2: Toco.
5: Pode ser o Sanfona.
2: Pode ser.
5: Coloca meu nome no sorteio, por favor, tô na audiência. Boa noite.
2: Ô, Benhur.
5: Bom sabadão a todos aí, no Zimbabue de sábado à noite.
2: Pra nós.
5: Abraço, Bocão. Tô na audiência. Sucesso, até mais.
2: Valeu, Benhur.
5: Boa festa a todos aí.
2: Valeu, Benhur. Ligue sempre, meu amigo, ligue sempre, tá certo, Benhur? Fica à vontade, a casa aqui é nossa, tá ok? Essa é a Top FM, tô feliz, tô na top, de braços abertos, torcendo pela sua felicidade, Benhur, e a felicidade de toda a sua família, você pode ter certeza, viu, amigo?
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2: Aí sim, hein? Aí é bonito, hein? Oh, meu Deus do céu, hein?

0: Breno Reis e Marco Viola, Breno Reis e Marco Viola. Chamada a cobrar. É o programa Rodeio da Top. Até meia-noite o pau cai a folha aqui, hein? Até meia-noite é só modão, é um modão atrás do outro. Muito boa noite pra você ligado, sintonizado. Aqui na Top FM, tô feliz, tô na Top. Você participando, porque eu tenho 100ão pra você, viu? Tenho 100ão pra você, 100 reais, gente. É um pix de 100ão, mais uma caixa de cerveja. Portanto, pra você faturar é muito fácil. Ah, mande aí a sua mensagem no 992188550, hein? Vamos com o ouvinte aqui, vamos com o ouvinte?
1: Boa noite, Jusilei Vilela, Bocão, boa noite.
0: Boa noite, Janilson.
1: Janilson, motorista de aplicativo.
0: Oi, Janilson.
1: Na rodagem aqui.
0: Opa.
1: Ouvindo a Top.
0: Obrigado.
1: Jusilei Vilela. Bocão, ouvinte aqui é fiel, hein, Bocão?
0: Obrigado.
1: Ontem, a rádio saiu fora do ar, ficou só aquele barulhinho de Europa. E hoje amanheci o dia que esse barulhinho de Europa hoje, amanhã inteira, entrou a tarde, que voltou ao normal. O que que aconteceu?
0: Rapaz,
1: rapaz, mas ficou triste o carro aqui, hein?
0: Ficou.
1: É,
0: Jusilei. Oi.
1: Os passageiros estão me falando aqui pra mim que... Você perguntando se eu trabalho na rádio.
0: É?
1: Falei, não, Flávio. Adesivo pra todo lado aqui, ó. Pegado nos bancos, revista. Aí, só avisa aí o Tony Wendel aí, nosso patrão.
0: Opa,
1: passar o dia de pagamento, que eu vou mandar o Pix pra ele aí, meu salário.

0: Ele
1: está ouvindo.
0: Boa noite, Bocão. Ligatura top. Um abraço, me coloca no sorteio.
1: Já tá.
0: Tô meio rouco aí, mas tá melhorando. Tô melhorando.
1: Valeu, rapaz. Deus te abençoe aí, tá certo? Não só você, como todos aí, dos aplicativos aí, participando, interagindo. Obrigado, viu? Obrigado mesmo. Mais participações aqui. Eu quero esse senhão. Quem quer esse senhão? Aqui é a Silene. Silene Aparecida de Araújo, é isso? Ela é do Jardim Tamaracá. Rapaz, ô gata. Ô Silene, tá concorrendo, tá, amiga? Um abraço pra todos aí do Jardim Tamaracá. Adoro o Jardim Tamaracá, hein? Vamos de moda, né, rapaz? Vamos de moda! Vamos de moda! Essa daí vai pro meu amigo Ricardo, curtindo a nossa programação lá no centro da cidade. Segura, peão!

0: Amado Batista, gente. Aí, hein, meu ex-amor. Muito boa noite aí pra todos os amigos curtindo a nossa programação. Vamos atendendo ouvintes, aproveitar aí que tem um minutinho, vamos atender ouvinte?
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0: Opa!
1: É o Jorge Pino do aplicativo. Boa noite, Bocão. Toca pé de cedo pra nós aí, se puder.
0: Deixa comigo, vambora. Boa pedida, viu? Vamos tocar aí.
2: Bocão, opa. Me desculpa. Que a gente tá tomando uma cerveja aqui.
0: Aham.
2: Que acabou o jogo.
0: Acabou o jogo.
2: E aí?
0: 1-1.
2: Esqueci de falar, meu nome é Léo.
0: Léo?
2: Eu tô direto na top.
0: Bacana, Léo.
2: E amo a top.
0: Legal.
2: Não tem nem como falar.
0: Show de bola.
2: Toda noite tô aí.
0: Obrigado, viu,
2: bom? Você já sabe.
0: Obrigado. São os ouvintes participando, né? Tudo de bom, viu? Tamo junto, até meia-noite.

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João Neto e Frederico. Chorei na escadaria. É o sucesso acontecendo aqui no programa Rodeio da Top, hein? Tô feliz, tô na top. Quero mandar um abraço aí pra todos aí. De Terenos, alô Terenos. Boa noite, obrigado aí pelo carinho, viu? Pessoal também de Dois Irmãos.

0: 10h13. Boa noite. Prêmios pra você aqui no programa Rodeio da Top, hein? Senhão, uma caixa de cerveja.
1: Boa noite, com quem eu falo?
0: Ô Anésio, fala com o Bocão, tô por cá. Tudo bem com você, Anésio?
1: Boa noite, com quem eu falo?
0: Valeu, hein?

0: Boa noite, Djalma de Culturama.
1: Rapaz, os ouvintes lá de Culturama. Alô, Djalma. Boa noite, Djalma. A minha amiga também curtindo a nossa programação, a Cibele. Alô, Cibele, em Corumbá. Um abraço pra você, viu, Cí? Tá concorrendo ao Pix de 100, hein, Cibele? Corumbá curtindo a nossa programação.
2: Boa noite, Bocão. Boa noite. Aqui é Nete Pereira, Quinta Linha, município de Fátima do Sul.
1: Quinta Linha?
2: Toca pra mim a música Baúzinho de Mentiras, só que eu não sei quem é o cantor que canta. Ofereço pro meu esposo Eugênio, pra todos que gostam da música, uma noite abençoada para todos nós. Tô na top, tô feliz.
1: Valeu, valeu, valeu.
3: Bocão, que é Luiz Fernando, motorista de aplicativo na rodagem.
1: Ô Luiz.
3: Depois desse empate aí do Brasil.
1: Opa, uau.
3: Bota pra nós um Jardim Jadson aí.
1: Uau.
3: Tchau, obrigado. Bom programa pra você.
1: Pra nós, pra nós. Eu vi Jardim Jadson aí.

0: Bacana demais, hein? Jads e Jadson Dona. Os brutos também amam, né? Alô, Mário Aparecido, boa noite, Mário.
1: Bocão, meu amigo.
0: Opa.
1: Eu tô aqui no Camapuã, que tô ouvindo seu programa aí, tá gostoso demais.
0: Ô, Camapuã, hein?
1: Mandou uma música aqui pro Camapuã, aqui pra Vila Industrial.
0: Industrial. Lá pra Lagoa, rapaz, um abraço pra todo da Lagoa, Vila Industrial aí. Obrigado aí pelo carinho da sintonia. Rapaz, eu tenho saudade de aí, hein? É, eu tenho saudade aí na lagoa aí, hein? No salão da igreja aí, rapaz. Vou aí dançar um bailão, hein? Ô, saudade dela, só. Não, do bailão.
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6: 10:23.
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1: Boa noite pra você ligadaço aqui na nossa programação. É o programa Rodeio da Top, hein? Tocando só as melhores canções, só moda bruta pra você, ouvinte especial. 992188550, hein? 992188550. Pra você mandar aí a sua mensagem solicitando a sua música, pedindo seu sucesso, né? Participando aí, mandando seu alô aí. E nós vamos atendendo na medida do possível aqui, hein?
2: Oh, será bem-vindo, hein? Será bem-vindo. Será bem-vindo no nosso bairro aqui no Lindo do Céu.
1: Olha aí,
2: mano. Um abraço aí, um beijo pra Maria Custódia no Brechó.
1: No Brechó?
2: A dona Maria Custódia aí, em Camapuã, aí em Campo Grande, tá?
1: Show, show de bola.
2: Tudo de bom. Fica com Deus.
1: Amém.
2: O programa tá gostoso.
1: Obrigado, obrigado, pessoal de Camapuã. Os ouvintes, nota 10 de lá.
3: Boa noite, Bucão. Aqui é Elisângela de Camapuã.
1: Oi, Elisângela.
3: Quero participar do Pix, estou feliz, estou na top. Uma ótima noite a todos.
1: Obrigado, Elisângela. Um forte abraço a você. Aí, todos aí de Camapuã, tá ok? Obrigado, obrigado mesmo aí. Pelo carinho aí da sintonia, né, mano? Que bacana, né? Quem tá por cá? Quem que tá por cá? Rapaz, não mandou aqui o nome não, né? Tô assim, Top FM Bocão. É o Kleber Lucas. Não é o Kleber Lucas. Ele pediu a música do Kleber Lucas aqui. Aqui lá do Zé Pereira, pro pessoal do Zé Pereira aí. Obrigado aí pelo carinho da sintonia. Bacana demais, né?
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0: Judia, Judia.
1: Essa porcinha.
0: Vamos fazer o seguinte, vamos de intervalo. E eu já volto trazendo muito mais sucesso pra você aqui no programa Rodeio da Top.
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0: Simbora, produção, de intervalo. E já já a gente volta com muito mais sucesso pra você. Tô feliz. Tô...

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5: 10h42.
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1: Programa Rodeio da Top, tocando só as melhores músicas para você, ouvinte especial, hein? Tô feliz, tô na Top. Um forte abraço aí pro Eliton. Alô, Eliton, centro da cidade, curtindo a nossa programação. Obrigado aí pelo carinho, viu? Alô, Isa, do Som Conrado também. Boa noite, obrigado aí pelo

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3: 11 e 2.
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6: E se eu te disser que o caminho para a vida eterna está na sua alimentação, você acredita? 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
8: 11:03.
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0: Valeu, valeu, valeu, vestido de seda. Tô feliz, tô na top. É o programa Rodeio da Top, hein? Invadindo e invadindo Campo Grande, Mato Grosso do Sul.
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0: Meu, boa noite pra você do outro lado aí curtindo a nossa programação.

0: para todos de Campo Grande, todos de Camapuã, pessoal de Caracol também, Glória de Dourados e Viema, Mato Grosso do Sul, agora é top, hein? Hora certa para você, 11:14. Eu tenho um pix para vocês aqui de senhão. E também uma caixa de cerveja, viu? Mande áudio aí, participe aí, peça o seu sucesso aqui na nossa programação, viu? Vamos lá, vamos com o ouvinte?
1: Meio atrasadinho, né? Mas eu resolvi passar aqui. Hoje não vou pedir gente, eu vou te pedir, não.
0: Não, não?
1: Mas percebi, acho que eu vou pedir. Toque, tem como tocar, hein, Bocão? Fernando do Zé Pereira. Eu coloco meu nome no Pix. É o Fernando do Zé Pereira, mandei áudios aí pra você ouvir.
0: Já tá. Já tá, rapaz, já tá. Ele disse que ele não ia pedir, não. Gente, Giovanni, te perdi. Passou o dia dos namorados ontem. E ele perdeu a gata dele.
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0: Gente, Giovanni.

0: senão não volta mais, amigo.
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0: Fran Giovanni.
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0: Com todo o seu romantismo, hein? Te perdi. É, gente, vida de solteiro não dá fácil, né, amigo? Mas não vai dar tudo certo, viu? Pensa positivo aí, rapaz.
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0: Oh, rodei da top que judia, hein?
1: Todo tempo.
0: Oh, rodeio, hein?
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0: Eu vou ali e já volto.
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10: 1122.

0: rapaz, você tem a chave lá de casa. A gente sai junto. A gente dorme junto. E você diz que a gente não namora.
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0: Mas que coisa é essa, hein? Sai junto, de mão dada. Vai pra balada junto. Não é não? Hã? vida de solteiro que não é fácil? Fala uma coisa, você sai junto com a pessoa de mãozinha dada. Hã? Vai no McDonald's? Hã? Vai comer uma batata na Hot Potato? Hã? Ou até naquele barzinho, de repente, comer uma porçãozinha, ou até na feira comer um pastel de mãozinha dada. E não namora. Não namora. Que coisa, hein? Que coisa, hein? Alô, Edson Lima! Alô, Edson Lima! Edson Lima lá no Portão 4. Portão 4 da Top FM. Tudo pronto, tudo pronto, tudo pronto. Tudo pronto para Campo Grande.

não me conhece, eu sou o Jusinei Vilela, eu sou o Bocão. E te faço companhia todo sabadão aqui, a partir das 21 horas. Logo após o Ricardo Ortiz com Top Hits, hein?

0: Vou atender o ouvinte, é claro.
1: Ô, Bocão, tudo bem?
0: Tudo
1: já. Falha novamente. Olha, não ia te pedir, não, porque tu já tocou, mas pode já desejar isso aí de novo pra nós? Por favor. É minha música e do meu esposo, Jeito Carinhoso.
0: É?
1: Beijão, muito obrigada.
0: Ah, é? É a música da paixão, hein? Rapaz, vocês ouviram, né? Vocês ouviram, né? Vamos tocar, vamos tocar. Vamos tocar sim, claro. Por que não? Tocar assim, né, produção? São os ouvintes ligando, né? Os ouvintes participando aqui do programa Rodeio da Top. Tem mais participações aí? Tem sim, tem sim.
2: Boa noite, Bocão. Aqui é o José do Caio Bato, terceirista na Top. Toca pra nós aí, amor, com cheiro de shampoo, com Christy House. Ofereço pra todo mundo aqui, pra todo mundo aqui no Caio Bato, escutando o programa sintonizado. Beleza, Bocão? Boa noite pra vocês aí.
0: 11:30, daqui a pouquinho um sorteio de R$100, viu? E também de uma caixa de cerveja.
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0: aí bonito, né? Zezé de Camargo e Luciano. Irmão da Lua. É um sucesso atrás do outro. É o programa Rodeio da Top, hein? Sempre com os amigos, né? É tão bom ver os amigos participando, os amigos interagindo, os amigos mandando o seu alô. Tô feliz, tô na top. Gente, obrigado aí pelo carinho da sintonia, viu? Lembrando que todo sabadão nós estamos por cá, viu? Com o programa Rodeio da Top. E você ouvinte assíduo, eu só tenho a agradecer, viu? Você que não perde aí um programa Rodeio da Top, né? Obrigado aí pela essa caminhada, né? Obrigado mesmo, viu? Você que tira um tempo pra tá ouvindo, pra tá participando, mandando a sua mensagem, pedindo a sua música. Eu tenho que tirar o chapéu pra você, né? Que sempre tá aí todo sabadabadu, todo sabadão, ouvindo a nossa programação aqui, viu? Obrigado mesmo. É, muitos aí trabalhando, né? Trabalhando aí e mesmo assim tira um tempinho pra mandar aqui o seu recado e pedir a sua música no programa Rodeio da Top.
1: Boa noite, Bocão.
0: Boa noite.
1: José Carlos Oliveira.
0: Oi, José.
1: Motorista de aplicativo da Vida Popular.
0: Um abraço.
1: Tudo bom?
0: Tudo ótimo.
1: Bocão, toca aquela moda sonada pra nós. René Ronaldo, Cicatriz. Ei, moda boa. Ofereça aí pra todos os companheiros que estão na rodagem aí no aplicativo na nossa Campo Grande. Um abraço.
0: Um abraço. Um abraço, rapaz. Um abraço, mas ô, moda, hein? Ai, meu Deus do céu. Ah, vou tocar essa moda, sim. Logo após o intervalo, eu venho com o René Ronaldo Cicatriz. Aí sim, bonito, né? Daqui a pouquinho também, aí já o sorteio de um Pix de 100ão e o sorteio de uma caixa de cerveja.

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6: 11:43.
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1: Bacana demais, hein, gente? Bacana, hein? Tá aí, música bonita, João Paulo e Daniel, hein? Não precisa perdão, hein? Tudo isso você ouve aqui, né? Só as melhores músicas, as melhores canções. Obrigado, hein? Obrigado mesmo, de coração aí, né? São os ouvintes aí participando, os ouvintes sempre pedindo a sua música. É cada sucesso, hein, gente? Cada sucesso, né? É bom demais, né? Sucesso é bom demais ouvi-los. Vamos lá então, né? Vamos lá com o sorteio agora aqui. De uma caixa de cerveja, né? Uma caixa de cerveja agora. Você que mandou sua mensagem, você que participou, agora é a hora.

Perguntando pra quem será que vai sair a caixa de cerveja, hein? Pra você aí que mandou sua mensagem, pra você que participa, né? Ouvinte assíduo aí, obrigado, viu? Obrigado mesmo pelo carinho aí, da sintonia.

0: mais uma voltinha. Agora deu, agora deu, agora deu. Saiu, saiu, saiu aqui, viu? Quem vai faturar aí, né? Essa caixa de cerveja. Saiu pra mulher, saiu pra mulher aqui, né? Saiu pra Eliane Santos Jardim Anache. Eliane Santos Jardim Anache faturou a caixa de cerveja, hein? Parabéns, parabéns, parabéns. Eliane Santos Jardim Anache faturou aí então a caixa de cerveja. Ai, que delícia, hein? Agora é o Pix, agora é o Pix, agora é o Pix de senhão, hein? Senhão, senhão, senhão, senhão. R$100, hein? Você que mandou sua mensagem, você que participou aí. Mais uma voltinha, mais uma volta. Agora deu bom, agora deu bom, agora deu bom. Chegou aqui, viu? Saiu pra Eva Maria Barros. Eva Maria Barros do Guarandi. Foi a sortuda aí. Eva Maria Barros do Guarandi, gente. Legal, legal, hein? Portanto, aí quem faturou então o Pix aí de Zéão, Eva Maria Barros e a Eliane dos Santos aí, do Jardim Anache, hein? Legal, a produção vai entrar em contato e só registrando aqui também, aqui, né? Rapidão aqui, tem um alô aqui.
1: Boa noite mais uma vez, muito obrigado, tá? Porque eu te sigo muito, por isso que eu sei. Obrigado, viu? Mais uma vez.
0: Mais uma vez, né?
1: Muito obrigado, agradeço a rádio de eu ter ganhado esse Pix, tá bom? Fica com Deus aí, boa noite.
0: Boa noite, tá aí, a Adelete faturou também 50 aí, agradeceu aí. Show de bola, né, gente? A professora vai entrar em contato então aí com a Eliane Santos, Jardim Anache, com a Eva Maria Barros aí do Guarandi. Gente, só tenho a agradecer você que ligou, você que participou aí do programa Rodeio da Top, hein? Fiquem todos com Deus, porque com ele estou indo. Amanhã a gente se encontra no João Bosco de Medeiros, tá? Logo após o João Bosco tem o nosso amigo Giba do Boi. Depois tem o Andrezão. Eu vou embora dizendo o seguinte: se Deus é por nós, quem será contra nós, hein? Tudo de bom aí pra vocês, gente. Até sábado que vem com mais um programa Rodeio da Top. Amanhã, 4 da manhã, tem Paulistinha. Saideira do programa.
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0: Rodeio da Top, hein?
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0: Tchau, obrigado, foi, hein?
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0: Obrigado mesmo, gente.
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0: Vou embora feliz, hein? Valeu.

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3: Meia-noite e um.

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1: Meia-noite 31.

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2: 1:35.

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2: 2:30.

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1: Use 31.
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2: 5 e 5.

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Tamboré aqui, agora são 5:06. Bom dia pra você que sintonizou com a gente, você que já tá, não tava sintonizado, né? Porque tava fora do ar, tava travado aqui, sempre, né? A segunda vez seguida que eu chego aqui, está travado, né? Aí, na vinheta. Mas tudo bem, bom dia pra você que sintoniza agora comigo. Agora são 5:06. Seja bem-vindo, bem-vinda também nesta manhã, né? De domingão, dia maravilhoso, dia 14/6/2026. E vamos pedir a nossa bênção do nosso querido Senhor Jesus Cristo, que nos abençoe nesta manhã de domingão, com muita paz, saúde, harmonia, alegria, prosperidade, tudo de bom. É o que pedimos nesta manhã de domingão, hoje e sempre, né? Aí sim possamos tocar nossas modas, né? Prosear, falar e, claro, com certeza, rodar muita moda boa por aqui, não? E aí sim, né? Com a graça do Pai, esse dia maravilhoso que está hoje, já tô, preparei um cafezinho por aqui, né? Tomando um cafezinho, vamos proseando, vamos falando e vamos rodando moda. Vamos tratar da bicharada já, né? Tratar da bicharada aqui. Cortar a vinhetinha da bicharada.

Arredão da Serra, bicharada vai respondendo, vamos tratar da bicharada, né? Agora são 5:08, 5:08, vamos deixar cair modão, vamos deixar o Sérgio cantar pra nós, essa daqui, ó, moda boa demais da conta. Quiseram comprar o meu Zaino com muitas notas de real, né? Ou na cama no real, né? Vamos conferir. Canta, Sérgio, canta bonito, hein? 5:08, bom dia.

Tá aí, André e Andrade cantando bonito pra nós aqui, Alto do Além. Também passou por aqui Zé Antônio de Vanei, a dupla do Mato Grosso, regravou Cavalo Preto. Muitos anos eu tenho essa moda comigo. Difícil tocar, né? Eles regravou muitas modas, um violeiro bom pra danar, né? E o Serjão cantou bonito pra nós, Cavalo Zaino, né? Levi, e aí? Bom dia, meu companheiro. Como é que tá? Madrugou? Tem moda pra você, viu? Tá no jeito aqui. Uma moda boa, moda chique demais da conta, tá bom? Bom dia pra você. E o Zé Sola? Zé Sola sumiu, né? Acho que ele não escuta mais rádio, não, né? Não dá na sintonia mais, não. Deixa eu mandar um bom dia também pro Marcelo Pimentel do Arlipo, que sempre tá na sintonia com a gente. Dia de domingo, né? Sempre na sintonia com o rádio ligado. Bom dia pra você, um ótimo domingo pra nós todos, né? Deixa eu mandar mais bom dia, mandar um bom dia também pro meu amigo Diogão. Já mandei um bom dia pra ele, mas mandando mais um bom dia aqui através da rádio. Bom dia pra ele, meu companheiro. Hora dessa nós vamos passar o dia aí. Vamos fazer um almoço aí, né? Então tá certo. Jogar a motinha na estrada, bora aí, pertinho, rapidão, né? Então tá certo, bora com mais moda. Agora são 5 horas e 17 minutos, cafezinho tá pronto, já tomei. Acho que saiu, não sei, saiu meio forte, meio doce, não entendi direito aqui não, mas, né? Nós vamos beber nele por aqui. E vai, e aí, tudo certo? Bom dia pra você, tá mandando aqui também, daqui a pouquinho eu vou ver que ele mandou, né? Aqui mandou um áudio também, daqui a pouquinho eu vou ver o que que ele, com certeza, vai pedir um modão, e nós vai mandar daqui a pouquinho. Vambora com moda pro meu amigo Levi, que ele tá lá aguardando, esperando. A moda boa, essa moda é moda que podia tocar todos os dias madrugada, chique demais da conta.

Aí, é essa aí, meu amigo Ivaio, dupla saudade, né? Você falou relembrando, eu acho que é essa aqui, né? Mas não sei não, talvez se foi errado, depois nós acha, né? Relembrando o passado, né? Você tinha falado, acho que no áudio ali. Aí eu acredito que é essa aqui, né? Dupla saudade, né? Cacique Pajé. Os homens cantam demais, né? Bom bissouro. Levi, e aí, Levi? Tudo certo por aí? O que tinha acontecido que você tinha sumido? Hoje o Mário, deixa eu dar uma olhada aqui, né? Deixa eu pegar aqui. Deixa eu só falar também que nós estamos falando em nome, né, de Casa de Carne e Tradição também. Deixa eu ver aqui se o Mário não mandou nada pra nós. Marcelo Pimentel ali mandou a foto do rádio aqui. É, ó, tá na sintonia. Obrigado. É, mais uma vez. Mário, eu levei o Mário, depois você manda uma mensagem pra ele, eu vou mandar também no particular aqui, falar, vamos acordar Mário. Ele tem vezes que ele fala assim, Levi, fala, oh, rapaz, eu tava, só não mandei a mensagem, mas eu tava escutando, né? Mas agora são 5:28, bom demais da conta, né? Também nós ouvimos o Teodoro Sampaio, uma moda, né? Faz tempo que não roda por aqui, nós vamos diversificando, vamos rodando, né? Rodando os modona antiga. Deixa eu mandar um abraço pra ele também, que ele é madrugador. Meu amigo Adãozinho, cantor, é, representando aí o grupo Encanto da Natureza. Um abraço. Manda modão. Ontem ele mandou um modão, né? Antigão, nós vamos ter que escolher um modão desses que ele já me mandou até hoje e rodar aqui mais tarde, né? Vamos ver se não é roda. Vamos esperar ele acordar depois das 7, das 8, depois da transmissão da Santa Missa. Aí não é roda pra ele escutar, né? Ó, o Mário, falando, viu? O homem tá na escuta, moça. Tá aí, moço. Vamos dar na escuta. Já mandou aqui, ó. Eu vou até buscar aqui agora. Já vou deixar a segunda do bloco musical aqui. Moda. Essa moda aqui, o meu amigo Ian Saliba. Ele fala, essa moda é minha, Elisiário. Eu cantava essa moda, né? A volta do Seresteiro. E ele não lembrava a dupla, mas ele cantava um pedaço dela. E nós gravamos um pedaço pra ele. Vambora com o Léo Canto e Robertinho. Na sequência, a volta do Seresteiro com essa dupla fantástica, Zila e Zalo.

Aê, Peão Carreiro, 5h39. 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Bora com mais? Bora com o Lil e o Léo, o IP e o Prisioneiro.

0: 5:45.
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3: Então, é rapidinho, nós estamos de volta, né? Daqui a pouquinho nós rodamos, viu, Eliane? É relógio quebrado, né? Então tá certo, então. Daqui a pouquinho nós rodamos pra você. Vambora com mais, vamos trazer a dupla, essa aqui eu vou mandar pro meu amigo Adão, mensageiro mexicano, ele já deve ter preparado o café, o chimarrão, mensageiro mexicano é um nome que você fala diferente, né? Mas é uma dupla, né? Que gravou muitas e outras duplas, regravou, por exemplo, Ébrio de Amor, eles gravou, fez muito sucesso, Espinho na Cama, e outras moda, e tinha muita dupla que era fanzaço, aí do mensageiro mexicano, dupla, por exemplo, daqui a pouquinho, o Mato Grosso Matias, Zé Rico, Dudu que Dalvan e outros, né? É igual, vou lembrar de uma outra dupla aqui também, que eles gostaram muito, eu sempre olho em depoimento e vejo eles falando dessas duplas. E nós vamos trazer o mensageiro mexicano, a dupla antiga, que fez muito sucesso antes de todos, né? Os caras cantam uma barbaridade, o nome é diferente, né? Mensageiro mexicano, vamos conferir. Espinho na Cama, os caras cantam demais. Seguradão.

0: Pedal da Bonda Feliz tá aqui comigo na Top. Fala, meu amigo, tá aí. Tem moda pra você aqui mesmo, viu? Tem uma moda aqui. Essa moda é boa, viu? Você vai ouvir ela daqui a pouquinho.
1: Ô, Luiziano, bom dia. Nós já estamos mais curto aí, nego. Roda uma moda aí, florestar nós aqui.
0: Deixa comigo.
1: Estão tomando chimarrão. Bom dia, tenha um bom domingo. Um abraço.
0: Um abraço, meu amigo. É o seguinte, essa moda, eu gosto dessa moda, você gosta também dessa moda, que você falou pra mim um dia, falou, não, essa moda é boa, então fica firme aí, já tá aqui na agulha. Você lembra antigamente, né, no disco, a agulha, né, que rodava, eu tô com uns discos lá em casa, viu, daí só não tem a tocar disco, a sonata pra, né, tocar aí o disco. Me deram um tanto de disco esses dias pra trás, né? E aí, eu guardei lá, falei, vamos guardar, isso é uma relíquia, né? Tem dupla de todo lado. Marinilda.
2: Escuta.
0: Fala aí pra nós.
2: Bom dia. O Lizar.
0: Ah, pode falar.
2: Pedir aquela música lá do fundo do baú lá. Tu sabe, né?
0: Qual que é? Mas tem que. Não sei, tem que falar.
2: Meu juvenil. É que a toalha molhada, né?
0: Isso, é essa mesmo. Deixa comigo.
2: Se você fazer subir, tá vindo, só de conviver.
0: Aham.
2: Virar mais a esposa dele. Não tá aí mais a esposa. Na Maria Dora.
0: Sei.
2: Bem curtindo a rádio.
0: Então tá bom, hein?
2: Bom domingo mesmo.
0: Um domingo abençoado pra você também, Marinho. Tá bom, combinado, tá? Vamos rodar assim. Eu vou trazer a moda que eu prometi pro meu amigo. Tá aí, senão ele vai falar, cadê minha moda? Nós vamos trazer a moda pra ele, que é essa daqui, ó.

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1: 6 e 6. 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
4: Então tá bom, Top FM, 6 horas e 6 minutos. 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Opa, o João Paulo tá ligeiro, já mandou pra cá pra nós. Então tá bom, daqui a pouquinho, né? Nós manda ver aqui, nós manda ficha e falamos aqui, tá bom? Obrigado. Aí o meu amigo João Paulo. Cleonice, você pediu o João Mineiro e o Marciano. Vamos conferir então, Chuva de Maio, uma das antigas, dos primeiros sucessos da dupla.

0: Solemando Soleni, convencida. Também Jôner Marciano, chuva de maio. 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Aí você, ah, não, não, e aí? Né? Ah, mas o Luizinho falou lá, aí eu vou ter que... pedir desculpa aqui, mas fala aí pra nós, se tiver, né? É, nós fala aqui, e daí a pessoa já vai, né? Já faz a cesta completa por aí, tá bom? Então tá certo, fica à vontade, sinta-se à vontade. Se tiver um tempinho, você manda um joinha pra nós, tá bom? É, vamos lá, deixa eu falar com meu amigo Adalto. Adalto, então você nasceu bonito, mas não nasceu rico, né? Vou deixar você, eu gostei do áudio, você tá trabalhando, né? E eu vou deixar você prosear com nós aqui, quer ver, ó?
1: Bom dia, meu amigo, como é que você tá? Elisiário.
0: Ô, meu companheiro.
1: Tô aqui na empresa trabalhando, aqui na sementinha aqui, na
0: Vale. Que bacana, hein?
1: Ouvindo você, na 90.
0: Eita.
1: Com uma música bem apaixonada, a mais apaixonada que você acha do Renan e Raí.
0: Tá bom.
1: Então, estou te ouvindo aqui, beleza? Tô aqui, entrei agora às 6 horas, vou sair só às 6
0: da tarde.
1: É, nós estamos juntos. Nascemos bonito, não foi rico, então tem que trabalhar. Valeu, um abraço.
0: Tá aí, meu irmão, meu amigo, de muitíssimos anos, né? Adalto, Siriguela, que eles falam, chama ele de Adalto, né? Eu quase não chamo de, né? É, um abraço pra você, viu, meu irmão? Que Deus te abençoe, bom trabalho aí. Fica escutando, vamos ficar até as 11 ligado aqui, viu? Nós vamos fazer a transição da missa, depois nós voltamos, você fica ligado aí. Eu vou trazer o Lourenço Lorival pra Eliane e na sequência o escurinho do Renan e Raí pra você, que você falou bem apaixonado, é boa moda, viu? Deixa cair, deixa cair.

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0: Tá aí o Tião Carreiro com o Praiano, né? Não é com o Pardinho, não. Cantou bonito, Circuito do Amor, que teve outras regravações, né? Meu amigo Sorriso, tem moda pra você aqui, viu? É um trio. Mas não é o trio Parada Dura, não, tá? Fica na sintonia aí. Bom dia pra você, bom dia pro Flavinho. Flavinho, aquele dia, você viu só, né? Deu uma falada com ele aqui, ele tava, né, pro outro rumo, mas ele mandou uma mensagem, falou, não, eu tô aqui, né? Tô na sintonia. Um abraço pro Flavinho, né? Sorriso, então fica no jeito aí que tem uma moda. É que você já pediu essa moda aqui outras vezes, faz tempo que eu não rodo ela. Tem um outro amigo meu também, que é, sempre ouve pela internet, que é o Rodrigão Passo na Fazenda. Acho que ele tá, deve ter o fio caído, ele não tá na sintonia hoje, que ele não mandou bom dia pra cá, pra nós, né? Mas nós vamos rodar já já.
1: Bom dia, meu amigo Elisiário Costa.
0: Fala, japonês.
1: É o Cadu.
0: É o Cadu?
1: É, consegui.
0: É?
1: Levantar na hora certa pra poder conseguir mandar uma mensagem aí. Coloca pra nós aí, Ataíde, Alexandre, Rosas e Versos.
0: Olha aí, velho.
1: É. Só pra ouvir mesmo.
0: Tá bom, ué.
1: É. E. Vamos que vamos.
0: Bom dia
1: pra você.
0: Obrigado, Gadu. Bom dia pra você também. Então tá bom, vai dar certo daqui a pouquinho, né? Manda o modão, tá? Rosas e Versos, conta de Alexandre. Nos anos 90, fez muito sucesso com essa moda, né? Cantava aí no Marcelo, que era um apresentador de programa sertanejo. Também tinha o Gugu Liberato, também começou apresentando Sabadão Sertanejo e levava o Ataíde Alexandre direto pra cantar. Daqui a pouquinho, depois dessa aqui.

Rosas e Verso, na voz do Ataíde Alexandre. Bacana, né? Bom demais da conta. E o João Paulo respondeu, né? Então tá certo. Então tá aí. Pra acompanhar, né? A costela que tá R$24,99 o quilo. Acompanhar é a linguiça mista. E claro, o ponta de peito também. Se você quiser pegar lá, com certeza tem também. O João Paulo mandou, falou assim: tem sim. E a mandioca é da amarela. Top demais. Então tá certo. Da amarelinha, viu só? Não só tem, mas tem também da mais procurada do Brasil, né? Que é a mandioca da amarela. Então tá aí, João Paulo. Então já faz, né? Compra completa. Vai lá na casa de carne, já leva costela, né? E já leva a macaxeira também, a mandioca também, tá bom? Então top, top. É igual outro dia ele mandou, falou assim, Elisiário. É, aqui não, né? Ele mandou, a foto tava bonita, né? Graças a Deus, né? Aqui, ó, ele já chegou aqui, né? Eu ia falar agora, viu, João Paulo? É, aí é no Jaraguá, né? Amarelinha, amarelinha, amarelinha, olha que chique. Rapaz do céu, o que que é isso, hein? Bacana demais da conta. João Paulo mandando uns pedaços de carne crua aqui, mas se jogar na brasa, já. Naldo Moura do céu, daqui a pouquinho nós vamos falar. Dele foto pra nós aqui, ó, do churrasco, tá bacana, hein? 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Laerte Costa, e aí, meu irmão? Tudo certo? Graças a Deus. Então tá bom. Tem moda pra você? Tem. Aqui, ó. Teodoro e Sampaio, serve ou não?

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2: Ô, paixão derramada. Essa aqui é pra tomar uma e lembrar dela, hein, Laura?
3: É isso aí, Ricardo. Então vamos cantar pra tentar esquecer. Essa
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5: 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Honra e glória ao nosso Deus que está aqui. 6:45.
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0: estamos de volta.
1: Eu tava ouvindo seu áudio aqui, Naldo. Falei, vou esquecer de ouvir o áudio antes aqui um pouquinho pra mim poder já preparar a moda, né? Você pediu, foi somente saudade ou amor de todo jeito com o Pião Carreiro? Fala com nós, certo?
2: Bom dia, Lisiago, pé tá ao lado.
1: Bom dia, bom dia, bom dia.
2: Do lado de cá. Hoje é domingão e eu já tô com o pé no chão.
1: Rapaz, que bom, hein? Mas
2: não vou. Toca pra vir com Pião Carreiro e Zé Paulo. Somente saudade, se tiver com ele, se não tiver, pode ser amor de todo jeito.
1: Certo. Okay? Boa. Boa moda,
2: Pé. Vamos deixar Mapu e Região e um bom dia a todos. Tchau, obrigado. Sai cachorro.
1: Sai cachorro. Ok. Ô, Marcelo, obrigado por você mandar a foto. Você é meu grande amigo, é São Paulino. E ele tirava sarro de mim, viu, Marcelo? Sabe o que, que ele falava? Ele falava, ele falava assim, falava pro acompanhado, falava assim, quer ver se o São Paulo perdeu? O Elisiário não vai falar nada lá na rádio. Se ganhou... É São Paulino também, Marcelo. É São Paulino, né? Eu sou São Paulino e santista, né? São Paulino, né? Nós torcemos pro São Paulo e Santos, né? Na assinatura, Elisiário Costa dos Santos. Então, tá aí meu grande amigo, né? Uma hora dessa nós vamos aí tomar um café, fazer um tira de jum, nós vamos dar uma bruseada. E ele tá com uma caneta arrumada aí, hein? Eu ganhei uma dessa aí de presente da minha esposa. Ganhei uma caneta e uma foice. Ela chegou com a foice, uma enxada pra levar pra chácara, né? A enxada tá lá guardada, a foice também tá guardadinha lá, tá novinha, não foi nem amolada ainda. Então tá certo, dá um abraço, obrigado. Genivaldo, e aí, meu companheiro, fala comigo.
3: Alô, meu amigo Lisiário, bom dia, meu companheiro. Toca pra mim Porta Encostada aí, rapaz. Agradecer pra todos os ouvintes, pra toda a família. Desejar um feliz domingo pra nós esposa, Deus abençoe nosso domingo, meu parceiro. Um abraço, um forte abraço.
1: Beleza, Genivaldo, daqui a pouquinho nós rodamos aí Porta Encostada. Pião Carreiro, amor de todo jeito. Deixa cair o modão.

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2: 6:55.
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0: Chico Rei Paraná.
1: É sempre um prazer que a gente recebe um convite para participar de uma festa e da gravação de um DVD. Sempre é muito prazeroso. Obrigado, Boninho, pelo convite. Sempre.
2: Obrigado, Boninho. Obrigado, Ribeirão. Obrigado, Rio Preto.
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0: Iniciemos todos juntos, em nome do Pai, do Filho e do Espírito Santo.
1: Amém.
0: Queridos irmãos e irmãs, sejam todos bem-vindos a esta Eucaristia. Hoje é domingo, dia do Senhor. Queremos rezar com você e por você que está em casa. Também rezar pelas pessoas que estão trabalhando na festa de São João Batista. Hoje, de modo especial, o pessoal que está cuidando do almoço, que vai acontecer lá na Acricã, no Tatersal. Então, já convidando você que está em casa, não precisa queimar panelas. Hoje nós temos um grande almoço a partir das 11 horas com o leilão de prendas na Acricã. Então sejam bem-vindos as pessoas também que já trabalharam no dia de ontem, que celebraram. Vamos colocar tudo isso na presença de Deus. A graça e a paz de Deus nosso Pai, de Jesus Cristo nosso Senhor, e o amor, a comunhão do Espírito Santo esteja sempre convosco.
2: Bendito seja Deus que nos reuniu no amor de Cristo.
0: E parabéns celebrar este amor de Cristo em nossa vida, peçamos o perdão dos nossos pecados.

0: oremos na presença de Deus, coloquemos nossas necessidades, preces, agradecimentos, a graça que cada um deseja alcançar. Ó Deus, força daqueles que em vós esperam, sede favorável ao nosso apelo e como nada podemos em nossa fraqueza, dai-nos sempre o socorro da vossa graça, para que possamos querer e agir conforme a vossa vontade, seguindo os vossos mandamentos. Por nosso Senhor Jesus Cristo, vosso Filho, que é Deus, e convosco vive e reina na unidade do Espírito Santo, por todos os séculos dos séculos. Amém.
1: Leitura do livro do Êxodo. Naqueles dias, os israelitas partiram de Rafidim, chegaram ao deserto do Sinai, onde acamparam. Israel armou aí suas tendas, de fronte da montanha. Moisés, então, subiu ao encontro de Deus. O Senhor chamou-o do alto da montanha e disse: assim deverás falar à casa de Jacó e anunciar aos filhos de Israel: vistes o que fiz aos egípcios e como vos levei sobre as asas de águia e vos trouxe a mim. Portanto, se ouvirdes a minha voz e guardardes a minha aliança, sereis para mim uma porção escolhida dentre todos os povos, porque minha é toda a terra, e vós sereis para mim o reino de sacerdotes e uma nação santa. Palavra do Senhor.
2: Graças a Deus.

0: Leitura da carta de São Paulo aos Romanos. Irmãos, quando éramos ainda fracos, Cristo morreu pelos ímpios, no tempo marcado. Dificilmente alguém morrerá por um justo. Por uma pessoa muito boa, talvez alguém se anime a morrer. Pois bem, a prova de que Deus nos ama é que Cristo morreu por nós quando éramos ainda pecadores. Muito mais agora, que já estamos justificados pelo sangue de Cristo, seremos salvos da ira por Ele. Quando éramos inimigos de Deus, fomos reconciliados com Ele pela morte do Seu Filho. Quanto mais agora, estando já reconciliados, seremos salvos por sua vida. Ainda mais, nós nos gloriamos em Deus por nosso Senhor Jesus Cristo. É por Ele que, já desde o tempo presente, recebemos a reconciliação. Palavra do Senhor.
1: Graças a Deus.

0: O Senhor esteja convosco.
1: Ele está no meio de nós.
0: Proclamação do Evangelho de Jesus Cristo segundo Mateus.
1: Glória a vós, Senhor.
0: Naquele tempo, vendo Jesus as multidões, compadeceu-se delas porque estavam cansadas e abatidas, como ovelhas que não têm pastor. Então disse a seus discípulos: a messe é grande, mas os trabalhadores são poucos. Pedi, pois, ao dono da messe que envie trabalhadores para a sua colheita. Jesus chamou os 12 discípulos e deu-lhes poder para expulsarem os espíritos maus e para curarem todo tipo de doença e enfermidade. Estes são os nomes dos 12 apóstolos: primeiro Simão, chamado Pedro, e André seu irmão; Tiago, filho de Zebedeu, e seu irmão João; Filipe e Bartolomeu; Tomé e Mateus, o cobrador de impostos; Tiago, filho de Alfeu, e Tadeu; Simão, o Zelota, e Judas Iscariotes, aquele que foi

0: traidor de Jesus. Jesus enviou estes 12 com as seguintes recomendações: não deveis ir aonde moram os pagãos, nem entrar nas cidades dos samaritanos. Ide antes às ovelhas perdidas da casa de Israel. Em vosso caminho anunciai: o reino dos céus está próximo. Curai os doentes, ressuscitai os mortos, purificai os leprosos, expulsai os demônios. De graça recebestes, de graça deveis dar. Palavra da salvação.
1: Glória a vós, Senhor.
0: Podemos sentar um instante, nós que estamos aqui na igreja matriz, para nossa surpresa, bastante gente. Pensei assim: hoje não vai dar nem por fumo, mas está dando para palha também. Então, obrigado, que bom que vieram celebrar domingo, dia do Senhor. E nós estamos aí na festa do nosso padroeiro, né, na novena, no momento de celebrar juntos. E hoje vai ser a segunda noite, segundo momento. Mas antes, já estamos preparando um bom almoço, que será lá no espaço da Acricam. E aquele momento do leilão de prendas, das bezerras. Então, sinta-se à vontade, sinta-se convidado para participar deste momento da nossa comunidade na Acricam. Vamos celebrar juntos, festejar juntos e viver juntos. Então, queridos irmãos e irmãs, uma pequena partilha, uma pequena reflexão do Evangelho de hoje, de São Mateus, neste 11º domingo do tempo comum. Deus ama e cuida de nós. Olha que coisa bonita. Deus ama e cuida de nós. E a prova de que Deus nos ama está na segunda leitura de hoje, que nós acabamos de ouvir, que é da carta de São Paulo aos Romanos. E ele diz assim: a prova é esta: quando éramos ainda fracos, Cristo morreu pelos ímpios no tempo marcado. Então, quando éramos pecadores, quando a gente nem pensava nas coisas de Deus, quando a gente nem ainda veio trazer e veio passar pelo batismo, pela Eucaristia, pela Crisma, por uma missa, por um acampamento, por um retiro, quando a gente nem andava na igreja, Cristo já havia se entregado por nós. Então Deus nos ama e cuida de nós. Portanto, não diga que Deus esqueceu de você. Às vezes a gente passa por algum perrengue, alguma dificuldade, alguma provação, e a gente já começa assim: Deus esqueceu de mim, Deus esqueceu da nossa família. Não. Não diga mais isso, porque antes mesmo de sermos bons, Deus já havia nos amado e Jesus morreu por nós. Deus é aquele que se preocupa, ocupa-se sempre do ser humano. O olhar de Deus, o coração de Deus, se é que ele tem um coração igual ao nosso, é linguagem, maneira humana de dizer, o coração de Deus está sempre voltado para o ser humano, para o homem e para a mulher. Mas como é que Deus se ocupa? Como é que Deus olha? Como é que Deus protege o homem e a mulher? Como é que ele faz isso? Então, aqui tem uma resposta muito interessante. Deus se ocupa, Deus ama, Deus corre atrás do homem e da mulher através de pessoas. É através de outras pessoas. Ele precisa de mediações. Então, é através de homens e mulheres que ele mesmo escolhe. E quando Deus escolhe, esta escolha não é por mérito da pessoa chamada. Por isso, no Evangelho de hoje, de Mateus, aparecem os nomes dos 12. E aqui, nestes nomes, tem gente da esquerda, tem gente da direita, tem gente que roubava, que é Mateus, cobrador de impostos, tem gente que era traidor, que andava sempre armado, de um partido chamado Sicários, por isso Iscariotes, nada a ver com a família Iscariota aqui de Camapuã, mas Sicários era um punhal. Então Jesus chamou gente com punhal, chamou aquele que ia traí-lo, que é Judas. Então o chamado que Deus faz, ele mesmo escolhe, e não é por mérito da pessoa chamada, nem por mérito da própria comunidade. Olha que interessante isso. Deus escolhe olhar, cuidar, se preocupar do seu povo através de quem ele quer que seja. É, e hoje? Então hoje nós olhamos, tem dois tipos de chamado. O chamado do Antigo Testamento, né, que nós ouvimos na leitura do livro do Êxodo. Então, naquele tempo, alguém lá no deserto conduziu o povo e subiu a montanha. Então, um chamado. Deus chamou alguém para conduzir o seu povo no Antigo Testamento, Moisés. E Moisés foi conduzindo esse povo. E olha que coisa bonita, que quando ele subiu ao monte, Deus fala assim: olha, é deste jeito que eu quero que você fale para o meu povo. É assim deverás falar à casa de Jacó, ao povo de Israel. Vistes o que fiz aos egípcios, como eles morreram, e você foi conduzido, transportado em asas de águia. Quer dizer, eu te fiz passar por cima da morte, eu te fiz passar por cima das dificuldades. E Deus falando para Moisés: diga isso ao povo, para que o povo jamais se esqueça do que eu fiz. Então a gente deve sempre lembrar no nosso coração, na nossa vida, das coisas boas que Deus fez por mim, que Deus fez por você, Deus fez pelo povo. Então são as coisas, é a ação de Deus. Deus chama quem ele quer, do jeito que ele quer, para conduzir e proteger o seu povo. E aí Deus também fala: olha, diga a esse povo, sereis um reino de sacerdotes. Então aqueles que Deus chama, os torna sacerdotes, pessoas que oferecem sacrifício. Fazer sacrifício aqui significa a vocação do povo de Deus. Fazer sacrifício é tornar sagrado as coisas, devolver tudo para o sagrado, manifestar misericórdia, amor, conduzir o povo. Por isso Jesus, vem o evangelho de hoje, ele olha para o povo de Deus, viu que aqueles que ele os chamou não estão mais conduzindo, não estão mais orientando, não estão mais direcionando o seu povo no mundo da política, da economia, da religião, da família. Então Jesus olha para este povo, diz o evangelho, e sente compaixão, porque estão como ovelhas sem pastor, estão sem sacerdotes, estão como ovelhas que não têm mais direção. Aqui nasce a vocação cristã, a nossa vocação de batizados. Olha que coisa bonita, os 12 apóstolos são conduzidos para conduzir o povo novamente à vida, chamados novamente para a iniciativa divina. E é Jesus que chama, sem mérito nenhum dos que foram chamados. E hoje, olhando para o nosso mundo, olhando para a nossa família, dentro da nossa casa, você que está aí em casa ouvindo a rádio agora, como estão as ovelhinhas da sua casa? Como estão as ovelhas de Deus? Abatidas, cansadas, sem direção. E não estou falando só no âmbito religioso, não, de igreja. Estou falando no campo do trabalho, da economia, da política. Como é que estão nossas ovelhinhas? Cansadas, abatidas no campo social, sem direção? Como é que está o nosso Brasil? Um diz e o outro diz. Como é que vai essas ovelhas? Para onde estamos caminhando? Sem rumo? Mas dizia o padre Adolfo Kolping, Beato Adolfo Kolping, ele transformou a Alemanha, que estava totalmente perdida, e mais 7 países, um deles é a Alemanha, a Suíça, a própria Itália, a Europa, ele transformou com alguns princípios. E ele era contemporâneo de Karl Marx. Karl Marx tinha soltado um manifesto comunista, e Karl Marx dizia: eu vou tirar a Alemanha da miséria, mas sem Deus, nada de Deus, nada de religião. Por isso o Marx é o pai do ateísmo. E o padre Adolfo Kolping disse: eu vou tirar a Alemanha da miséria, dessa crise de imoralidades econômica, política, social, religiosa. Mas eu quero que cada seguidor meu seja primeiro um cristão autêntico, porque com Deus ou sem Deus faz toda a diferença. Então, meu irmão, minha irmã, se a gente quer mudar esse Brasil, se a gente quer mudar a nossa casa, primeiro passo: com Deus ou sem Deus, faz toda a diferença. Depois dizia outro, o padre Adolfo Kolping: eu quero que cada seguidor meu seja um trabalhador competente, porque de picaretas a Alemanha está cheia. Será que o Brasil não está cheio também? E o mundo? Cheio de gente picaretas. Então, com Deus ou sem Deus, trabalhador competente. E depois ele dizia: quero que as pessoas que me sigam tenha Deus, trabalho competente e alegria. Tem que comunicar alegria. Quem anda com Deus tem que ser uma pessoa alegre, comunicativa. O quarto item do padre Adolfo Kolping era que seja um membro de família responsável, um pai responsável, uma mãe responsável, porque se eu tiver famílias sólidas, eu vou ter sociedade melhor. Queremos um Brasil melhor? Deve começar pela família. Por último, ele dizia, o último tema, e que cada membro dessa família Kolping seja um cidadão comprometido com a sociedade. Ele fez o contrário do que Karl Marx queria. Karl Marx queria sem Deus, sem religião, sem a família, porque Marx diz que na família é o primeiro modelo de opressão, onde o homem manda, a mulher obedece. E o padre Adolfo Kolping fez o contrário. Para onde estamos indo? Nossas ovelhas sem rumo, para onde estão indo? Por que não ouvem mais a Deus? Então, meu irmão do comércio, meu irmão do agronegócio, da fazenda, da plantação, meu irmãozinho da cidade, meu irmão do Bolsa Família, meu irmão que está desempregado, ou nós voltamos a ouvir a voz do pastor, ou nós estamos todos lascados. Ou a gente volta a ouvir a Deus, ouvir os mandamentos de Deus, ou estamos todos lascados. Na Igreja Católica nós temos pastor, sim, temos o Papa, temos o Bispo, temos o Padre, temos a freira, os catequistas, os coordenadores de pastorais das comunidades, coordenadores dos movimentos, temos, é verdade. Mas e você que está em casa? A quem você escuta? Qual é a voz que está no teu coração? Ou nós passamos a ouvir a voz de Deus, ou nós estamos todos bem atrapalhados? Por isso Jesus chama para a colheita. Jesus não chama para pastorear assim, mas diz: eu preciso de pessoas que trabalhem na colheita, porque ele é o único pastor, um só pastor e um só rebanho. Por onde você tem andado que não vem mais ouvir a voz de Jesus? Você que é pai, você que é mãe, os filhos, né? Você que escuta a voz de Deus, você tem buscado ouvir a voz de Deus? A missão que foi dada aos 12 também é dada a você que é pai, a você que é mãe: expulsar, curar, ressuscitar, quer dizer, trazer à vida. E aí nós temos uns demônios que a gente tem que tirar da nossa vida. O primeiro deles tem o nome que nós conhecemos, o demônio da preguiça. O demônio que atrapalha e que atua bem dentro das nossas casas. O demônio da preguiça. Tem gente que não é capaz de lavar um prato. Tem gente que não é capaz de ajudar a colocar uma criança para ir para a escola. Então, o demônio da preguiça tem que ser expulsado. Gostava tanto do programa do Zé Bétio: joga água nele, Dona Maria, né? Tem que expulsar esse demônio, gente. Até para vir na igreja tem preguiça. Até para ir para pescar tem gente que tem preguiça. O comodismo é outro demônio. Ah, eu tô tão bem onde eu tô, sentado o dia todo na frente da televisão. Então, o comodismo é outro demônio que precisa ser expulsado. A falta de ideal, de ambição, de querer melhorar na vida. Ah, mas eu já recebo R$650, o meu marido mais 650, dá 1.300, já é um salário mínimo. Tá, mas quem que está pagando isso é o povo. Quem está pagando isso está ficando na mão de poucas pessoas. Esse demônio tem que ser expulso. Com Deus ou sem Deus faz toda a diferença, meu irmão. Então, o demônio da falta de ideal. Tem gente que não quer trabalhar. Vem as empresas aqui para dentro de Camapuã, tem que trazer 300, 400 homens de fora. Porque os daqui não querem assinar carteira. É um demônio que tem que ser expulso. Como é que a nossa cidade vai para frente? Como é que a sua casa vai para frente? E aí a gente culpa o outro que foi bem porque trabalhou certo, porque se empenhou. Então, meu irmão, minha irmã, estou falando no campo social, financeiro, político e religioso. O demônio da corrupção. Antigamente tinha um candidato que já faleceu, posso falar agora, Paulo Maluf, em São Paulo. Sabe qual era a frase dele, o jargão? Era assim, ó: eu voto nele, ele rouba, mas faz. Gente, isso é um demônio. A corrupção em todas as instâncias. Então precisa expulsar. E por isso, o desafio, ele é espiritual, ele é financeiro, ele é social, ele é econômico, ele é existencial. E Jesus olhou e viu que aquelas pessoas estavam como ovelhas, sem direção política, sem direção econômica, sem direção social, estavam como ovelhas perdidas. E chamou então os 12 para trabalhar na colheita, porque ele é o pastor. Então, que você que está em casa, e nós que estamos aqui na igreja, que a gente acorde para o chamado de Deus, que a gente possa tomar consciência deste chamado de Deus. Você que é coordenador de comunidade, continue. Você que é catequista, você que é coordenador de movimentos, de pastoral, né, de serviços, de acampamentos, da coping, continua. Você que é da equipe de liturgia, da equipe de animação, continue. porque Deus te chamou para trazer outras pessoas à vida. Papai e mamãe também, não desista da sua família, não desista da sua casa, porque se nós tivermos famílias sólidas, nós vamos ter uma sociedade melhor. Primeiro modelo de igreja, de sociedade, de religião é a família. Então que este chamado hoje que Jesus faz aos 12 também inclua o teu nome nesta lista. E Deus não chama por méritos. Ah, não adianta dizer assim: é, mas eu não estudei, eu não sei, eu nunca fiquei, não entendo nada da Bíblia. Não é por méritos que Deus chama, é por compaixão, por bondade, para trazer o seu povo à vida. E o primeiro lugar é dentro de casa, na sua família. Hoje nós continuaremos com a nossa festa, então durante esse período só teremos missa na igreja matriz. Então, queridos irmãos da comunidade Bom Jesus e da São Pedro e das capelas do interior, nós vamos ter a missa somente na igreja matriz durante este período, todos os dias às 19 horas, até o final, no dia 24 de junho. E nós queremos você aqui com as crianças para brincarem no parquinho, que é de graça. Para você entrar na festa, que é de graça, você só vai pagar o seu consumo aí de salgadinhos e de outras coisas. Então nós queremos louvar a Deus por estas equipes. Nós temos mais ou menos de 80 a 100 pessoas por dia se doando, né, se comprometendo para que a nossa comunidade de Camapuã, nossa cidade, possa ter a festa, a 88ª festa de São João Batista, como também um momento de crescimento espiritual, social e na nossa família. Louvado seja nosso Senhor Jesus Cristo. E juntos professemos a nossa fé. Creio em Deus Pai Todo-Poderoso, Criador do céu e da terra, e em Jesus Cristo, seu único Filho, nosso Senhor, que foi concebido pelo poder do Espírito Santo, nasceu da Virgem Maria, padeceu sob Pôncio Pilatos, foi crucificado, morto e sepultado, desceu à mansão dos mortos, ressuscitou ao terceiro dia, subiu aos céus, está sentado à direita de Deus Pai Todo-Poderoso, donde há de vir a julgar os vivos e os mortos. Creio no Espírito Santo, na Santa Igreja Católica, na comunhão dos santos, na remissão dos pecados, na ressurreição da carne e na vida eterna. Amém. Irmãos e irmãs, fortalecidos na missão sacerdotal pelo batismo, apresentemo-nos diante do coração do Pai com as nossas preces e pedidos. Senhor, socorrei-nos e salvai-nos.
2: Senhor, socorrei-nos e salvai-nos.
3: Pelo Papa Leão XIV, pelo nosso Bispo Otair Nicoletti, ministros ordenados e agentes de pastorais de nossa igreja local, para que possam servir ao Evangelho com entusiasmo e alegria, supliquemos ao Senhor.
2: Senhor, socorrei-nos e salvai-nos.
3: Pelas pessoas chamadas a desempenharem um serviço na igreja e no mundo, para que tenham a força, a luz e condução do Espírito Santo na missão confiada, supliquemos ao Senhor.
2: Senhor, socorrei-nos e salvai-nos.
3: Pelos religiosos e religiosas e pelos seminaristas, para que cresçam na sua caminhada vocacional por meio de uma formação humana, pastoral, espiritual e comunitária, que os leve a serem testemunhas credíveis do Evangelho, supliquemos ao Senhor.
2: Senhor, socorrei-nos e salvai-nos.
3: por todo o povo de Deus, para que assumam sempre mais, com empenho e coragem, a missão batismal de espalhar esperança, vida e luz no coração do mundo, supliquemos ao Senhor.
2: Senhor, socorrei-nos e salvai-nos.
0: Tudo isso nós te pedimos, ó Pai, com aqueles pedidos que também estão em nossos corações, em nossas famílias, nas pessoas que nos acompanham agora também pela rádio, pelos que estão trabalhando nesta festa em honra de São João Batista, para que tudo corra na vossa bênção, na vossa vontade. Por Cristo nosso Senhor.
1: Amém.
0: Façamos o ofertório da vida cantando.

0: irmãos e irmãs, para que o meu e vosso sacrifício seja aceito por Deus Pai Todo-Poderoso.
1: Receba, ó Senhor, por tuas mãos este sacrifício, para a glória do seu nome, para o nosso bem e de toda a sua santa igreja.
0: Ó Deus, com estes dons alimentais a nossa vida e a renovais pelo sacramento, concedei, nós vos pedimos, que nunca falte este auxílio ao nosso corpo e à nossa alma, por Cristo nosso Senhor.
1: Amém.
0: O Senhor esteja convosco.
1: Ele está no meio de nós.
0: Corações ao alto.
1: O nosso coração está em Deus.
0: Demos graças ao Senhor nosso Deus.
1: É o nosso dever e nossa salvação.
0: Na verdade, é digno e justo, é nosso dever e salvação dar-vos graças sempre em todo lugar, Senhor Pai Santo, Deus Eterno e Todo-Poderoso, por Cristo Senhor nosso. Por seu mistério pascal, ele realizou a obra admirável de nos chamar do pecado e da escravidão da morte, à glória de sermos agora raça escolhida, sacerdócio régio, nação santa e povo que vos pertence, para anunciarmos por toda parte os vossos grandes feitos, ó Pai, que nos chamastes das trevas à vossa luz maravilhosa. Por isso, com os anjos e santos e todos, entoamos o hino da vossa glória, cantando a uma só voz.

0: Na verdade, vós sois santo, ó Deus do universo, e tudo que criastes proclama o vosso louvor, porque por Jesus Cristo, vosso Filho e Senhor nosso, e pela força do Espírito Santo, dais vida e santidade a todas as coisas, e não cessais de reunir para vós um povo que vos ofereça em toda parte, do nascer ao pôr do sol, um sacrifício perfeito. Por isso, ó Pai, nós vos suplicamos, santificai pelo Espírito Santo as oferendas que vos apresentamos para serem consagradas, a fim de que se tornem o corpo e o sangue do vosso Filho, nosso Senhor Jesus Cristo, que nos mandou celebrar estes mistérios.
1: Enviai o vosso Espírito Santo.
0: Na noite em que ia ser entregue, Jesus tomou o pão, pronunciou a bênção de ação de graças, partiu e o deu a seus discípulos, dizendo: tomai todos e comei, isto é o meu corpo que será entregue por vós.

E do mesmo modo, ao fim da ceia, ele tomou o cálice em suas mãos e, dando graças novamente, o deu a seus discípulos, dizendo: tomai todos e bebei. Este é o cálice do meu sangue, o sangue da nova e eterna aliança, que será derramado por vós e por todos para a remissão dos pecados. Fazei isto em memória de mim.

0: Mistério da fé. Anunciamos, Senhor, a vossa morte e proclamamos a vossa ressurreição. Vinde, Senhor Jesus. Celebrando agora, ó Pai, o memorial da paixão redentora do vosso Filho, da sua gloriosa ressurreição e ascensão ao céu, e enquanto esperamos sua nova vinda, nós vos oferecemos em ação de graças este sacrifício vivo e santo.
1: Aceitai, ó Senhor, a nossa oferta.
0: Olhai com bondade a oblação da vossa igreja e reconhecei nela o sacrifício que nos reconciliou convosco. Concedei que, alimentando-nos com o corpo e o sangue do vosso Filho, repletos do Espírito Santo, nos tornemos em Cristo um só corpo e um só Espírito.
1: O Espírito nos una num só corpo.
0: Que o mesmo Espírito faça de nós uma eterna oferenda para alcançarmos a herança com os vossos eleitos. A Santíssima Virgem Maria, Mãe de Deus, São José, seu esposo, os vossos santos apóstolos e gloriosos mártires, São Santo Antônio, São João Batista, São Pedro, São Paulo, e todos os santos que não cessam de interceder por nós na vossa presença.
1: Fazei de nós uma perfeita oferenda.
0: Nós vos suplicamos, Senhor, que este sacrifício da nossa reconciliação estenda a paz e a salvação ao mundo inteiro. Confirmai na fé e na caridade a vossa igreja que caminha neste mundo com o vosso servo, Papa Leão XIV, nosso bispo, Dom Otair, com os bispos do mundo inteiro, os presbíteros e diáconos e os outros ministros e o povo por vós redimido. Atendei propício às preces desta família que reunistes em vossa presença. Reconduzi a vós, Pai de misericórdia, todos os vossos filhos e filhas dispersos pelo mundo inteiro.
1: Lembrai-vos, ó Pai, da vossa igreja.
0: E acolhei com bondade no vosso reino os nossos irmãos e irmãs que partiram desta vida. Rezamos hoje pela alma de Maria Paulino e de todos os que chamastes, morreram na vossa amizade. Unidos a eles, esperamos também nós saciar-nos eternamente da vossa glória, por Cristo Senhor nosso. Por ele dais ao mundo todo bem e toda graça. Por Cristo, com Cristo e em Cristo, a vós, Deus Pai Todo-Poderoso, na unidade do Espírito Santo, toda honra e toda glória por todos os séculos dos séculos.
2: Amém.
0: E rezemos com você que está em casa, pela sua família, pelas pessoas que você ama e quer bem, a oração que o Senhor nos ensinou. Pai nosso, que estais no céu, santificado seja o vosso nome. Venha a nós o vosso reino. Seja feita a vossa vontade, assim na terra como no céu. O pão nosso de cada dia nos dai hoje. Perdoai as nossas ofensas, assim como nós perdoamos a quem nos tem ofendido. E não nos deixeis cair em tentação, mas livrai-nos do mal. Livrai-nos de todos os males, ó Pai, e dai-nos hoje a vossa paz. Ajudados pela vossa misericórdia, sejamos sempre livres do pecado e protegidos de todos os perigos, enquanto aguardamos a feliz esperança e a vinda do nosso Salvador, Jesus Cristo.
1: Vosso é o reino, o poder e a glória para sempre.
0: Senhor Jesus Cristo, dissestes aos vossos apóstolos: eu vos deixo a paz, eu vos dou a minha paz. Não olheis os nossos pecados, mas a fé que anima a vossa igreja. Dá-lhe, segundo o vosso desejo, a paz e a unidade. Vós que sois Deus, com o Pai e o Espírito Santo.
2: Amém.
0: Que a paz do Senhor esteja sempre convosco.
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0: e felizes os convidados para a ceia do Senhor. Eis o Cordeiro de Deus que tira o pecado do mundo. Senhor,
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0: Fazei, Senhor, que a sagrada comunhão nos vossos mistérios, sinal da nossa união convosco, realize a unidade na vossa igreja, por Cristo nosso Senhor.
1: Amém.
0: Então, reforçando o convite para hoje, junto com os festeiros, o Fábio e a Kelly Bonfim, o Antônio e a Juliana, o Jales e a Sabrina, o Luciano e a Rose, o amigo que é festeiro mor, e as crianças. Então, o parquinho à noite, todas as noites é de graça para as crianças. E no salão paroquial nós temos a gastronomia, shows, músicas e atrações. Então venha participar. Obrigado. E hoje então na Cricã nós temos o almoço e também o leilão de prendas a partir das 11 horas da manhã. Seja bem-vindo, bem-vinda. É a nossa igreja que está em festa, é a sua comunidade, a família de Camapuã. O Senhor esteja convosco.
2: Ele está no meio de nós.
0: Que essa bênção desça sobre vós, sobre a vossa casa, sobre o comércio em geral, sobre as pessoas que você ama e quer bem. Em nome do Pai, do Filho e do Espírito Santo.
2: Amém.
0: Um bom domingo, fiquemos em paz, porque o Senhor já nos acompanha.
2: Graças,

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1: 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Honra e glória ao nosso Deus que está aqui.
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2: 8:19.
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0: Edalda Bom tá feliz, tá aqui comigo na Top, obrigado. Bom dia, Fernanda, ótimo domingão, tá aí de gação, né? Rancheira de Carramanchão, Grupo Pantaneiro, Pantanal, né? Já teve, Grupo Pantanal, esse aqui, né? Tá certo, é que aqui tinha dois integrantes que fazia dupla antigamente, que é o Castelo e o Mansão, né? Depois, tá aí, né? Fez o grupo aí, Grupo Pantanal. Tá bem, rodamos o bar do Ponto, indicação da Eliane, por aqui, na Top FM. 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
1: Oi, Lisier, bom dia. Aqui é a Lígida fazendo Nossa Senhora da Guia. Ô, Lisier, quer escutar a música hoje com...
0: Fala aí.
1: Praião e Prainha, duas coisas. Vou oferecer pra todos que gostar da música e pro João, tá ali dentro.
0: É, mas chama ele pra escutar.
1: Então, tchau, um bom dia, um bom final de domingo pra nós todos.
0: Tá certo. Chama o João aí.
1: Bom dia, fica com Deus.
0: Fica com Deus também, dona. Chama o João aí, é igual antigamente na hora do fazendeiro, lembra, né? É minha comadre, chega, vamos pra cá, vamos ouvir o rádio. Então, daqui a pouquinho, depois do Gino e Geno, duas coisas nesse mundo. Naldo Moura, bebe cerveja com café, não é? Não vai beber pinga com veneno, né? Como é que é? Canta, Gino e Geno, com Naldo Moura.

0: Então daí o Praião e o Prainha, duas coisas nesse mundo. Márcio Amorim, fala comigo aqui.
1: Bom dia, meu amigo locutor, bom?
0: Bom.
1: Aqui é o Márcio Amorim.
0: Então fala com nós.
1: Tem como tu mandar a música pra nós aí, ô Lisiar?
0: Manda, vai, fala aí.
1: É, Letras Garrafais, Jades. Ou se não, aquela que eu gosto de escutar sempre aí, aquela de César e Paulinho. Nunca mais. Tô aqui na escuta aqui, ótimo domingão pra todos aí. Tamo aí ligado.
0: Ah, que bom.
1: Um abraço aí pra todo mundo.
0: Não, eu tô rindo aqui, viu, Márcio? Que eu tô escutando eu falar aí, olha que você tá mandando o áudio. É o seguinte, eu já preparei aqui, depois mais tarde na roda de novo, roda de novo não, né? Não rodamos hoje, né? Depois mais tarde na roda. Aí agora nunca mais com o César Paulinho, eu já preparei aqui, na hora que você falou, eu já parei o áudio que eu já pra gente preparar, Letras Garrafais com o Jadjados, gravado em 23, né? 2023. Aí depois mais tarde você me lembra aí na roda, a outra que você gosta, beleza? Fica tranquilo, aqui com nós não tem desse negócio não, tá bom? Aqui não tem pra tá tudo peito cabeludo não, né? Que quando nós arranca o pelo desse tatu e roda a moda. Fica tranquilo. Aqui a água passa debaixo da ponte. Fica tranquilo.
2: Bom dia, Lisiara.
0: Bom dia.
2: Manda uma voz pra mim do Carlinhos Baduim, fazendo favor, que é...
0: Ah.
2: Linda mulher. Por isso, pra todos que estiveram ouvindo o programa.
0: Linda mulher. Eu vou rodar uma outra do Carlito Baduí, Linda Mulher, já rodei hoje na primeira parte, aí eu rodo uma outra pra você, tá bom? Segunda depois do Jadson, eu rodo pra você uma outra aqui. Fica tranquilo.

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4: 8:46.
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5: Isso, fique ligado na Top FM, vamos falar com ele. Fala pouco, mas fala bonito. Fala aí, Fernando, solta a voz.
6: Bom dia, Luziano, tá tudo bem por aí, graças a Deus. Quero vir a música com André Andrade, Alto do Além. Isso é pra Maria Pires, isso é pra Dalvinha, pra Vicência Gilmar, pra Terezinho Canzini, pra vereadora Daiana lá no Cristo, pra Maria Cabral, Badia Cabral, pra Dileuza, Frávio, Marineuza, Hélio Cabral, Benivaldo fazendo bonitizal, pra Dona Rita, pra Irani Camanã, pra Leila Vanessa, pra o Breno, o B. Dias, Alba Branco, Jurandinho, Ivan Dias da Rocha, a Carol, o Marcelo do Alive, tudo que gostaram da música, pra Dona Zica, Zé Carlos, João Antônio, Marivan, Silva Mara, Tapadinho e Miguel.
5: Rapaz, tudo bem. Depois eu vou mandar mensagem pro Naldo Moura. Ficou alguém de Camapuã fora dessa lista do Fernando aí, Naldo Moura? Eu sei que você manda, daqui a pouco nós vamos falar. Você manda pra mim. Você dá uma. Se ficou alguém, você fala, Lisiário, ficou eu? Acho que não ficou ninguém. O que você me fala? Foi tão cumprido, né? É igual aquela vontade de ganhar na Mega Sena que fala, né, Naldo Moura? Aquela vontade é tão, né? Tem gente que tá há 40 anos tentando ganhar na Mega Sena. Por isso que fala que é cumprida, né? Esperança, né? É, de quem joga, né? Não vou falar. É. Tem gente que fala esperança. Não, isso aí não, né? Nós somos ricos de espírito, de saúde, né? Então tá. Maria Pires, a Maria Pires, fala aqui com a gente pra nós rodar a moda pra você, Maria Pires.
7: Bom dia, Zé, tudo bem? Você
5: tudo,
7: está
5: graças
7: bem?
5: A
7: tudo
5: Deus.
7: Tudo bem com você? Toca Canoeira do Araguaia com as irmãs Freitas, tá? Ofereço pra você e pra todos os vindos, todos gostaram da música, aniversário do mês de junho, pra Daiane Fernanda no Cristo Vereador, todos do Cantinho da Família,
5: sei.
7: Pra todos da Padoca, e todos que Camapuã em região, e todos que gostaram
5: aí,
7: do seu programa. Obrigado, um bom dia, um bom final de semana.
5: Aí falou bonito, viu só, Fernanda? Falou pra Camapuã em toda a região. Tá certo. Bora com moda.

0: Isso! Então dá bom demais da conta, né? Meu amigo Mestre Bico, é o seguinte, já vou rodar pra você aí, o Zé Mulato e Cassiano. Mas ainda bem, Fabrício, daqui a pouquinho vou rodar seu áudio, ainda bem que você não tá nessa, nessa faixa etária que o Zé Mulato e Cassiano vai cantar a moda com o Bico. O Bico acho que já entrou, ele parece que ele falou que ele já passou dos 40, né? E ele tá pedindo a moda do Zé Mulato e Cassiano, que vai falar, né? Fala da idade de 40 anos, de 50, né? E o negócio vai ficando feio pra nós aqui. Mas, tudo bem. Bico, Mestre Bicão pediu o homem a espingarda, né? Daqui a pouquinho nós vamos rodar pra ele, ele vai escutar. E aí, depois você me manda a sua idade, viu, Mestre Bico? Pra mim ver se realmente você tá nessa faixa etária aí, eu acho. Vamos ouvir a moda, mas parece que começa dos 40 pra cima aqui o negócio.
1: Ô, meu amigo Lisiar, olha eu de novo, cara. Toca pra mim aí, Tordilho Negro agora.
0: Essa... Quero
1: oferecer pro meu pai, Dorival, que ele gosta muito.
0: Essa, todo mundo. Oferecer
1: pro meu amor, Elidir, também tá aqui hoje, rapaz. É... Pra todos ouvindo de novo.
0: Tá, beleza. Daqui a pouco nós vamos tocar. Essa, rapaz, faz hora que eu não deixo de tocar ela domingo, hein? Tordilho Negro. Teria que eu toco com um, com outro, mas vamos tocar, tá? É, vamos tocar o Tordilho Negro. Bora com o Zé Mulato Cassiano pro meu amigo Mestre Bicão. Vamos lá.
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4: 9 e 6.
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1: Tá aí, modão, hein, dona Maria? Essa eu escolhi, já pediu pra rodar um e eu falei, vou fazer o seguinte, rodar uma moda dela, né? Da Fátima Leão.
0: São Gabriel do Oeste.
1: Deixa eu só rodar a minha tia. Aí, agora sim, a Tara Feliz, a Natóbio, eu tava falando aqui, né? E a minha tia tava falando comigo ali, o Rick cantando aí, o Rick solo, né? Não é o Rick Renan, o solo cantando, acompanhando, fazendo a segunda aí pra Fátima Leão, ficou bonito, né? Que canção linda, enquanto a chuva cai. E o Chico Repananá também, se não me engano, né? Também a minha capricha não é um computador, né? Eu acredito que esse também, eu acho que eles gravou essa moda também, né? Acredito eu, mas não tenho certeza. Ai, bom demais da conta, né? A moda, você tem que diferenciar. Eu tô vendo aqui a Vilma, deixa eu mandar um bom dia pra Vilma, pra Taíde também. Droga, né? A Vilma escreveu e mandou, falou assim, Elisiário, o menino ainda vai fazer 37, né? Ah, mas eu já enquadrei ele aqui nos 40 anos, viu, Vilma? Que ele gosta dessa moda, ele fala pra mim pessoalmente, aquela moda, não sei o quê, tá, entendeu? E aí, o que que eu pensei? Falei, não, vamos, né? Então tá certo, então. Um abraço pro meu amigo Bico Cavaleiro. Naldo Moura, e aí?
2: Ô, Lisiago, agora toca aí Rogério Regiano. Meu cunhado e minha namorada.
1: Ah, não, Naldo Moura. Aí o Mariano.
2: Andorinha machucada.
1: O Mariano tá lá ouvindo lá, e aí você fala uma coisa dessa daí, o Mariano vai ficar nervoso com você. Mariano falou que a irmã do Rogério é muito bonita, né? Aí você fala aí de novo.
2: Meu cunhado e minha namorada.
1: Ah, que é isso?
2: Andorinha,
1: aí, Mariano.
2: Machucada.
1: Que é isso?
2: Ela quebrou a asa e caiu no telhado da minha casa.
1: Ah, tá.
2: E vai passar os pão de camar por região. E um bom dia a todos e um abraço, meu dono. Tchau, obrigado. Aí, Lulu, vai deitar cachorro.
1: Ai, a programação é bom assim, né? Tem que brincar, tem que divertir, tocar moda, porque senão não fica aquela programação engessada, mas tem que trazer sempre os modão, né? Deixa eu pegar aqui um áudio aqui do representante da Terra Santa, Naldo Moura. Eu gosto de falar com o Naldo Moura, que o Naldo Moura, parceiraço da gente, né? Acostumado a brincar. Você sabe onde que fica o famoso distrito da Terra Santa? Você sabe onde que fica? Daqui a pouquinho eu falo, deixa ele falar aqui.
3: Bom dia, Lisiário Costa. Tô aqui na chácara aqui.

como diz o Bastãozinho, corretor, meu amigo. Hoje tem um aniversariante que eu quero, que tá fazendo aniversário hoje, também quero cumprimentar outros que tiver também completando mais um ano de vida nesse dia de hoje, mas em especial um grande amigo, companheiro que eu vi, deu de pititim, né? O PH, o Pedro Henrique, filho do Pedrinho, meu amigo, né? Bom dia pra vocês, pra toda a família. Vamos rodar uma vinhetinha, e aí eu escolhi um aqui aleatoriamente, viu, Pedro Henrique? Se você não gostar da moda, você não desliga o rádio, não. Eu sei que você gosta de Bruno Marrone, Cristi Ralph, Zezé e Luciano, escolhi um aqui aleatório, entendeu? Eu tava meio na correria, mas você curte aí. Depois, se você lembrar de algum outro que você queira, você manda pra nós, tá bom? Vamos dar um parabéns pra você aqui na voz do Leandro Leonardo e aí nós vamos sapecar a moda pra você.

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2: 9:25. Então tá bom, rapidinho estamos de volta. Fala, Zuleide, bom dia.
3: Bom dia, meu amigo Elisiar, tudo bem? Elisiar, toca aí com as irmãs Galvão, cheiro de relva.
4: José Silvio.
3: Aí eu ofereço pro maridão que tá aqui do meu lado.
4: Município aí, gente.
3: Familiares, para os amigos, para você. E vou oferecer lá pra dona Fátima Siqueira, né? Que eu acho que ela deve estar na escuta, né? E pra Gersina também, lá no Barro Alto também. Para todas minhas amigas e todos meus familiares. Um domingo abençoado para nós, né, Elisiar?
2: Isso, bom sempre. Dia. Bom dia. Daqui a pouquinho, já tá no jeito aqui. É o Daniel e Irmãs Galvão vai cantar Cheiro de Relva.
5: Bom dia, meu amigo Elisiar.
2: Bom dia, aí, parceiro.
5: Tudo tranquilo, tudo na paz?
2: Tudo certo, graças a Deus.
5: Elisiar, se tiver como, toca com a moda do Tião Carreiro para nós escutar. O nome da moda é Mundo Velho, não tem jeito. Eu ofereci pra quem gostar da moda aí, beleza?
2: Beleza, beleza, beleza. Já rodamos, né? Daqui a pouquinho também nós vamos falar do nosso colaborador, nosso patrocinador dos finais de semana. 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Bora com moda!

0: mundo velho na voz do Tchão Carreiro e Pardinho. Mariano, bom dia pra você, pro Valdivino. É, rapaz, que bom. Boas vendas pra ele aí no Mercado Zâmio, né? Então tá certo. Mariano, é o seguinte, rapaz, deixa eu olhar aqui pra nós não fazer injustiça. Tá uma correria danada aqui no meu telefone também. Primo Célio mandando mensagem. Conhece o Célio Bercó, irmão do Valdivino Bercó? O Mariano, ele pediu uma moda aqui do... Daqui a pouquinho eu vou ter que caçar essa moda, né? Fala no sistema nosso, caçar essa moda. Ele pediu uma moda, ele mandou outro áudio aqui de novo. Daqui a pouquinho nós vamos ver. É uma moda com os irmãos Freita, né? Que é o André e Andrade, que com as irmãs Freita, que são irmã deles, né? Irmã, sobrinha, é muita gente que quer. Deixa eu olhar aqui, Mariana. Eu acho que o crowd hoje, eu acredito que nem bom dia, ele manda todo dia, tá? Eu vou olhar aqui, deixa eu olhar aqui. Hoje eu acredito que é o aniversário dele. Ele falou, não vou nem mandar bom dia, né? Mas eu vou mandar aqui, ó. Ontem ele mandou aqui, ó. Ontem ele mandou um áudio, mandou uma foto aqui de um bolinho, garrafa do café pra você tomar ontem. Hoje eu tô olhando aqui ao vivo. Hoje ele não mandou nada, que é o aniversário dele. Daqui a pouco eu vou mandar um áudio pra ele, desejando pra ele um feliz aniversário. Meu amigo, meu parceiro, gente fina demais da conta, sempre me tratou muito bem, graças a todos vocês. Que Deus abençoe toda a família. Daqui a pouquinho eu mando um áudio pra ele. Não me convidou, não. O Joaquim Birubiru falou que tá indo pra lá fazer umas modas e ele me chamou. Eu falei, mas e aí, como é que faz? O aniversariante não falou nada, né, Mariana? E aí? Mas tudo bem, né? vamos pra cá, vamos falar aqui com o pessoal.
1: Bom dia, aqui é a Mari da Fazenda Feresta. Toca pra mim Rio Negro e Solimões, qualquer uma, só pra curtir, então, ótimo dia.
0: Tá joia, então. Meu amigo Zé Camargo, já fala que daqui a pouquinho nós sapeca na saída do bloco a moda pra você. Fala
2: comigo. Bom dia, Luiz Jair, aqui é Zé Camargo. Roda pra minha equipe boiadeira. Beleza? Um abraço, tchau, obrigado.
0: Tá bom, vou ver se ela caber aqui depois dessa do Rio Negro e Solimões, né? Porque aqui tem uns comerciais que eu rodo ela aqui boiadeira, se for pequenininha, nós encaixamos. Senão na saída do bloco. Rio Negro e Solimões, chega e canta essa daqui.

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0: 9:48.
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0: Tá aí o trio mais famoso do Brasil, o trio Parada Dura, Avenida Central, indicação da minha amiga Neuza. Bom dia pra você, um ótimo domingão, bom almoço pra você, pra toda a família, pro Milton, obrigado, tá? É, também passou por aqui, deixa eu agradecer a Juliana também, indicou o Zezé e Luciano, linda, linda, já rodamos também na cera do bloco pra atender vocês, né? Muito obrigado. Agora vamos falar um pouquinho do nosso patrocinador, Casa de Carne e Tradição, que fica ali na antiga conveniência do Ita, oferece a nossa programação até as 11 da manhã. 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Vamos pra mais. Vamos aqui pegar mensagem de texto, não, é áudio, né?
1: Tudo bom?
0: Tudo bem.
1: Gênio, bebo pra caralho. Ofereço pra todos que gostaram da música. Tenham um bom dia.
0: Bom dia, bom domingo. Obrigado, Estelina.
2: Opa, bom dia, meu amigo Elisear.
0: Oi, Evaldo, bom dia.
2: Na paz de Deus.
0: Graças a Deus.
2: Estamos por cá na escuta do maravilhoso programa de domingo.
0: Obrigado, meu.
2: E ouvir uma música aí.
0: Fala aí, Elisear. Pra nós.
2: Gaivota Pantaneira, o clássico do Chamamé com o Dino Rocha.
0: Deixa comigo.
2: Pra nós curtir aqui enquanto nós sapeca com a carne, beleza?
0: Beleza.
2: Um abraço, tudo de bom, na paz de Deus.
0: Amém, meu irmão, obrigado. Já, já, rapaz, deixa comigo. Nossa senhora, Zé Gomes, que isso, rapaz. Churrasqueira aí, tem vaga pra mais um aí? Pergunta pro Jair aí, pro Jair. É o Jair que tá aí? O Jair tá tomando um suco. Se for ele, pergunta pra ele, ó, tem uma cadeira vazia, outra ali, né? E onde que é isso aí? Parece que é meio longe, né? De repente eu falo, se tem uma vaga, você como fala, tem, vem pra cá, né? E aí? Bora com o modo, se tiver vaga, você manda mensagem pra nós, viu, Zé Gomes? Tá aí, Gino Ingênuo.

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2: Redondo aí, namoro no sítio, ligação do meu amigo Sorriso. Tá aí, os Serranos, né? O Serrano, deixa eu olhar aqui, né? É, deixa eu ver aqui se é o Serranos mesmo. Ah, esse mesmo, né? Canta demais da conta, uma barbaridade, né? Tá aí uma moda interessante, uma história, né? Deixa eu agradecer também aqui, deixa eu ver aqui. Bom dia, Elisiário. O Miguel pediu, ah, vamos rodar sim. Casa de Caboclo com Rick Renner. Já já rodamos, tá bom? Obrigado, desculpa a demora aí. Já já nós rodamos. Deixa eu falar com ele. Ele, Paçoca 90 do Camapuã.
3: Paçoca 90 do Camapuã, motorista do Ferrachado.
2: Não, repete que eu te atrapalhei. Peraí. Nós falamos junto, né? Paçoca, eu tinha que ter falado antes. Fala aí, meu amigo Paçoca 90 do Camapuã. Agora sorte a voz. Fala com seu amigo.
3: Elisiar Costa, Paçoca 90 do Camapuã, motorista do Ferrachado, que vos fala nesse exato momento. Tá com a moda aí pra me escutar.
2: Fala aí pra mim.
3: Tô aqui que tem agado do sossego aqui, bem sossegado, ouvindo a nossa FM positivo. E aí, vamos que vamos nesse domingão. Bacana, um abraço, um bom dia a todos e tchau, obrigado.
2: Beleza, Paçoca 90 do Camapuã. Falando em, deixa eu mandar mais um alô, tem um amigo meu que ele disse que está sintonizado, ele pegou no batente às 6 horas da manhã e vai ficar até às 6 da tarde, meu amigo Adalto Siriguela, o rei dos bolões, né? Homem que vende bolão em Camapuã e toda a região. Um abraço, hoje ele tá trabalhando, ele tá perto da sementinha e tá lá na sintonia. Ele prometeu que não ia desligar o rádio, não. Acredito que não, né? Então tá certo. Bora de moda. Chico Rei Paraná regravou acústico a moda chamada Brusa Vermelha. Na sequência, tem Casa de Caboclo.

paredão da casa de caboclo, né? Na voz do Rick e Rene. Tá certo, então. Mulher Zé Rico não passou por aqui ainda hoje? Vamos trazer um estilo Guarânia, mais ou menos assim.

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1: 10:27.
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4: Isso, Bandeirantes, mandaram pra mim, agora que chegou até dentro de Bandeirante, ouvindo a Top FM, né? Olha só que bacana, né? Então tá certo, estamos chegando, né? Meu amigo Diogo falou, dizia, até aqui, daí começou, né? Cair a frequência, porque tá virado mais pra São Gabriel do Oeste. São Gabriel do Oeste tem rádio lá, né? Da cidade, tá pegando normal, normal. Tem ouvinte lá acompanhando normal, normalmente a nossa programação da Top FM. Município São Gabriel, né? Bacana, que bom. Tá certo. Um abraço a todos os municípios aqui que trabalham com a gente na Top FM aos finais de semana. Bora com mais? Bora com mais. Churrasco? É disso que o velho gosta? Isso que o velho quer.

0: Aí, Gaúcho da Fronteira. E agora nós rodamos também, Irmãs Freitas, indicação. Fala aí, Clé.
1: Bom dia, Lizar. Tudo bem? É a Clé aqui da Fazenda Nova Esperança. Lizar, gostaria de ouvir a música As Irmãs Freitas, Andorinha Sem Rumo. Manda pra Lisandra, pra Rafa, pro Davi e pro Clenildo.
0: Tá certo, então.
1: Um bom domingo pra você com toda a família.
0: Obrigado, pra você também. Rodamos, né? Rodamos, rodamos. Mariano, né? Olha só, rapaz. Dali Palmeira. Olha aí, que bacana, rapaz. Parabéns, assim mesmo, né? Tem que ser criativo, né? Ter felicidade na vida, né? Parabéns aí pro Claudio. Já falei aqui já uma vez ou duas, né? Desejando pra ele um feliz aniversário, que essa data se repita por muitos e muitos anos de vida. É, bonito, bacana, parabéns aí pela iniciativa aí, né? Olha a gurizada aí, rapaz. Ô Mariana, esse velhinho que tá do seu lado aí, parece que seu pai ou não? É, faz tempo que eu não vejo esse aí, meu irmão, abençoado, gosto demais dele, bacana. Cadê ele? Ele tá, não tá mais aqui no município de Camapuã, não? Eita lasqueira. Olha o outro aqui também, ó, o Cirã. Rapaz, que bacana. Olha o Luquinhas, rapaz, o caçulinha da manada. Mariana, eu tô olhando as fotos aqui ao vivo, né, que eu vou rodar dois chamamé pro Fabrício lá, que o Fabrício ainda tá com o rádio ligado, dá pra preparar um almoço pro Paulista, né? Paulista tá lá, palmeirense, é palmeirense também pintando. Eu tô aqui, né, o Mariano mandou as fotos, eu tô olhando aqui, né, o Luquinhas tá aparecendo, sabe quem? O Mariano tá aparecendo o Gregório da Acordeon e parecendo tem um outro rapaz aí também, um chamamézeiro. Eu vi aqui também, tá a Leila, né? A Leide, todo mundo por aqui, Lucirã. Cadê o Claudio? Você não mandou uma foto do Claudio, né? É, tá faltando. Tá faltando o Léo, né? O Lindomar também, não vê a foto aqui, o Claudio, né? Tanto... Bora, ô Mariana, é o seguinte. Mário, daqui a pouquinho nós vamos escolher um modão também. Vamos mandar um bloco de moda, uma moda boa, moda de uma dupla desconhecida que você gosta muito. Umas duas modas pra você daqui a pouquinho. Agora vou fazer um bloco com dois chamamé pro Fabrício pra chacoalhar, né? Aí a pintura com o Elias. Não, não dá almoço pra ele ainda não, Fabrício. Agora é 10h30. Vamos lá de chamamé. Segura!

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3: 10:45.

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3: Tá aí os meninos da roça, menino de roça, né? Aliás, indicação do meu primo Marcelo, obrigado. Ô, Marcelão, rapaz, já tá quase no jeito, hein? Bacana, parabéns, bom dia pra você, né? Pra toda a família, meu primão, pra prima, pra todos que estão aí, né? Aí preparando o almoço, churrasco, tomando uma geladinha, que bom, né? Então tá certo, deixa eu agradecer também a Andréia, André Nunes, bom dia pra você, tudo bem? Eu vou rodar pra você, deixar uma aqui do Zezé de Camargo, você vai gostar, tá bom? Tá certo então, né? Rodei aquela apenas bons amigos pro meu amigo Mário. E aí, a André gosta também. Eu vou deixar uma do Zezé e Luciano. No dia 27, o Mariano tá convidando o Elisiar, o Célio Bercó, o Valdivino Bercó, né? E mais alguns amigos. No dia 27, né? Pro aniversário dele, do Léo, do Lindomar, que é gêmeos, né? E aí, o churrasco é por conta de quem? Você mesmo, Mariano? É? Então tá bom. Célio Bercó falou pra mim que vai. Ele mandou mensagem agora. Ele tava aqui, mandou áudio que tá ouvindo aí da rádio. Mandou aqui, ó. Acho que tem até um ainda que chegou aqui há pouquinho. Falou, mandou que se chama Américo, que tava tocando. Ele disse que tava dançando sozinho com a vassoura lá, mas tava dançando. E aí ele falou, não, vamos no aniversário de Mariano. Eu falei, não, mas aí, como é que faz? Ele falou, não, deixa com nós, né? Deixa com nós. Então dá certo. Ah, não, não é trigêmeos, né? Você é mais velho, rapaz. O que é isso? Nós sabemos, né? O Léo e o Lindomar são gêmeos. Agora você. Você tá longe do Léo e Lindomar. Você tá longe, tá muito pra cima ainda, tá? Está certo, não. Gente, vamos se despedir, né? Faltando 5 minutos pras 11. Né? Agradecer a paciência e audiência de quem ficou acompanhando a nossa programação. Agradecer os nossos patrocinadores também que acompanhou junto com a gente. Um abraço aí pro João Paulo, pra família. Né? 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Então, obrigado aí, João Paulo. Obrigado, bom dia para a Aline também, esposa do João Paulo, acompanha a programação também. Nós agradecemos aí o casal que acompanha sempre. Deixa eu ver aqui, tá chegando um áudio aqui do meu amigo Mariano, deixa eu ver o que que fala aqui.
4: Mariano, agora você tem que matar uma vaquinha, você vai ter que dar um jeito de arrumar uma vaca, um porco. Porque o convite já foi feito. Aí ele ainda falou pra mim que tem massa carne da Nego Fita.
3: Nossa senhora, não. Nego Fita é ouvindo também, Célio, não vai deixar.
4: Meu Deus do céu, será, Mariano?
3: Nego Fita.
4: Nele, bom?
3: Nego Fita, o Nego Jefferson, gente finíssima, né? Rapaz do céu, o Mariano um dia mandou um vídeo do Nego Fita, rapaz, pela madrugada, hein? Gente, então, deixa eu despedir aqui, daqui a pouco então já entra em rede, né? Quero agradecer a todos vocês, muito obrigado pelo carinho mais uma vez, tá? Ótimo domingo, é o primeiro dia da semana, né? Que Deus abençoe cada um de nós, eu desejo pra você, né? Um ótimo almoço de coração mesmo, fique todos com Deus eu sigo, Zezé e Luciano cantam uma chonada pra nós aqui, sem medo de ser feliz, é uma moda boa demais, né? Mariana, eu vou se comer aqui, eu vou deixar uma pra você do Chitãozinho Chororó, beleza? Das antigas.

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bairro São Gabriel do Oeste. Alô, Coguinho, Ribas do Rio Pardo e Pontinha do Coxo. Muito obrigado pela audiência. Nós estamos chegando longe.

0: Tem gente aí?
1: De que adianta tocar e cantar? Você pode, você canta e não sabe o
0: tá, tá ruim o som, Bocão. Pode
2: bom dia, João Bosco. Sou aqui do União 2, é Dona Mercedes.
0: Dona Mercedes.
2: Deus derrame a bênção sobre você. Um bom domingo.
0: Obrigado.
2: Quero ganhar esse Pix mais do que nunca.
0: Sim.
2: Tô feliz, tô na top. Sou aqui do União 2, a Dona Mercedes. Boa sorte, bom domingo. Fiquem com Deus. Tchau, tchau.
0: Bom dia, Dona Mercedes. Muito obrigado.

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2: Todos os meus amigos apaixonados, muito obrigado pela audiência, meus amigos. Para todas as mulheres apaixonadas.

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9: 11:25.
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0: sabia. Eu falei 1-1, mas não tem como você saber, só com ele mesmo, né?
1: Sim.
0: Se foi eu que ganhei o Pix, que muito ele fala para dar os prêmios pra gente, R$100 no Pix, né? E eu tô. Queria saber se você tá com como passar para mim quem foi o ganhador.
1: Não, eu não tenho, porque aqui somos assim, nós somos uma equipe e os sorteios é no programa de cada locutor, né? Então amanhã você entra em contato no programa do nosso querido Pai Vinha. Um abraço, Pai Vinha, para você, sua família. E aí você, minha querida, você vai perguntar pra ele. Você pergunta assim: ô, Pai Vinha, eu ganhei? Ou não ganhei? Aí ele vai falar pra você, tá, meu amor? Muito obrigado, viu? Você tá no show. O que é isso, bocão?
2: Isso, mas hoje não dói mais.
1: É doido, hein?

responde pra mim, você que tá me ouvindo aí. O que leva uma mulher nova a se apaixonar por um coroa? Mais de 50 anos.

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7: 11:44.
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0: amor, tem alegria, tem a gente dança, a gente aqui é um show. Eu digo que eu não saio de casa pra não fazer um show. Eu saio pra fazer um show de rádio, sempre foi assim. Se não for pra fazer um show, eu fico em casa. Eu venho pra fazer diferente. Se eu consigo, eu não sei, mas que eu venho pra isso, eu venho. Tá bom? Então tá na hora de ir embora, né, Borrão?
1: Vambora.
0: Quem ganhou o Pick Stop foi... foi campeão, Pick Stop de 88 e 90, né? Foi...
1: Daniel Saraiva do Tarumã.
0: Daniel Saraiva do Tarumã. Hoje não vai dar, né? Mas amanhã nós entraremos em contato com você e através da nossa direção e depositaremos em sua conta R$88,90, meu querido, tá? Quem ganhou, olha, eu quero avisar que quem ganhou os 3 quilos de costela da Casa de Carne Jeep tem que pegar até quarta-feira, viu, gente? Até quarta-feira à tarde. Passou de quarta-feira, não vale mais. São normas do programa. Quem ganhou os 3 quilos de costela da Casa de Carne Jeep foi?
1: Maria do Carmo Canteiro, Tarsila do Amaral.
0: Maria do Carmo Canteiro, Tarsila do Amaral. Maria do Carmo, você pode ir lá na Casa de Carne Jeep até quarta-feira, viu, minha querida? 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Quem ganhou o primeiro frango foi da Esquina do Frango?
1: Augusto Marques, São Conrado.
0: Segundo frango,
1: Regiane Duarte de Paula, Nova Bahia.
0: Esse ouvinte e essa ouvinte deverão passar aqui na emissora a partir de segunda-feira, viu? Pra pegar os vouchers e aí pegar os frangos na Casa de Carnes. 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
2: Lá vai meu amor.
0: Muito obrigado, querido e grande público. Obrigado. Bademaior. 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

0: dança, João Bosco, dança.
1: Hoje com as loiras.
0: Não vai não, ele não vai não.
1: Eu vou, agora é o Giba, agora é o Giba.

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0: 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Meio dia e três.
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2: E hoje temos sorteio de Pix, temos sorteio de cesta básica, oferecimento SE cesta básica do meu amigo Careca e da nossa amiga Marimar, cabelinho vermelho. Isso mesmo. E vamos no rádio com você até às 15 horas, levando muita informação, música boa e prêmios. E muita interação com o ouvinte. Libera a produção já. A produção já liberou o WhatsApp para você começar a mandar. 12:07 no rádio. 99218-8550. 99218-8550. E o João Bosco de Medeiros, como sempre, fazendo show. Ele e o Bocão, rapaz. Ele e o Bocão. Não é não, boi? Verdade, seu João Bosco.
3: É moral.
2: João Bosco de Medeiros. Não é, eu falei que esse guri vinha trazer problema pra mim. Rapaz, você para de falar que o João Bosco é feio, rapaz.
4: Aí é feio, eu conheço.
2: Não conhece, ele é bonito. Tô falando pra você, rapaz, as ouvintes dele e as fãs vai pegar você, guri. Depois você não fica aí. Fica aí com aquele, chorando, fica aí. Você vai ver. Você vai ver com o Paulo e acha, rapaz. E o Brasil?
5: Brasil!
2: Errou empate ontem. Vambora aí, vamos de moda. Começou o rancho mais piano. Vambora, Campo Grande, Mato Grosso do Sul. É. Segura desse jeito, seu Domingão. Começou.
6: Tô vendendo muito.
2: Ergue o volume do rádio. Coloca no 180 pra mim ver. Como é que funciona? Alô, Caracol. Glória de Dourados. Alô, Camapuã.
6: Até quando?
2: Como é que vocês estão, hein?
6: Quando?
2: Bora começar? Tá liberado pra você, viu? Pode mandar e diga o que você tá fazendo.

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7: Meio-dia e 25.
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0: Nós o mais viu no seu rádio, hein? É o Giba do Boi, rapaz, levando música e muita informação pra você e moda da boa, viu? Já mandaram um áudio aqui, falou, não, vou ter que abrir uma. Eu vou ter que abrir uma. Ô, vovó, escrever aqui. E, ô, boa tarde, Giba do Boi. Coloca no sorteio da cesta básica. Também o Dário também mandou aqui, ó. Boa tarde, aqui é o Dário. Toca uma música aí. Eu falei assim, manda áudio. Vovó, o que que a gente vai falar pra eles, vovó?
1: Mande áudio, mande áudio, mande áudio, por favor.
0: É pra mandar áudio, vovó? Ah, aí, rapaz. Aí me ajudem. Mas eu vou mandar um beijo. Pronto. E hoje nós temos um sorteio de um Pix, oferecimento JB Padrões Elétricos. 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Quem mais já mandou mensagem por aqui? O negócio tá recheado de bonito, hein? Tá recheado de bonito.
2: Bom dia, Giba do Boi. Bom dia, com alegria.
0: Bom dia.
2: Fânima Aparecido da Silva, falando de Glória de Dourado.
0: Como é que você tá?
2: Muita chuva, muita chuva. Participando do sorteio do Pix. Um abraço, Deus abençoe.
0: Amém, meu querido. Glória de Dourados, ligado com a gente. Alô, Glória de Dourados, cadê vocês que eu não tô lhe vendo? Também mandaram aqui, vovó. Mandaram escrevido, vovó. Agora manda um áudio, vovó. Manda um áudio, vamos ver.
3: Boa tarde, Giba do Boi, André Vasco de Jardinápolis. Tudo faz bem? Esse Pix pra mim, ou se não me coloca no sorteio da cesta básica, por favor.
0: Você tá, André? Como é que você tá, André? Fala pra mim.
4: Fala comigo, teu motorista. Fala, Giba do Boi.
0: Só o ouro.
4: Tá top, tô feliz.
0: Então tá pronto.
4: Coloca no sorteio, beleza? Da cesta básica. Ô, Giba, coloca pra nós uma moda aí do Teodoro Sampaio, Água no Leite. Beleza? Tamo aqui no 12.
0: Aí é bonito, seu menino. Obrigado pela sintonia. Obrigado aí mesmo. Obrigado demais da conta.
1: Boa tarde. Eu sabia que o patrocinador não ia mancar hoje. Ia ter o Pix. Me bota um sorteio desse Pix, por favor. Eu tô precisando.
0: Faz isso. Tá chorando, bebezinho.
1: Me bote aí, me bote.
0: Oxê.
1: E eu quero a minha música Chinelo de Prego e oferecer pros meus filhos enteados. Beleza?
0: Então tá bom aí. Olha, ela quer o sorteio, ela quer o sorteio. Aí é bonito, vai ter sorteio sim. 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E tamo com visita aí, tamo com visita, ele vai mandar aí, quem que tá nos visitando hoje, Cláudio? Quem que tá por aí, Cláudio? Os investidores, os homens do dinheiro, chegou no Mato Grosso do Sul, Claudião? Tá por aí? Rapaz, o menino casou também, rapaz, que casamento lindo, hein? Parabéns ao casal, muitas felicidades, saúde mil pra vocês aí, é não, Brasil? Tem mais gente chegando por aqui, ó. chegando. Tá chegando foto, tá chegando mensagem. Bom dia aqui, é o... Pera aí, mandou um monte de mensagem. Só mandou que bom dia, quero ganhar.
5: Bom dia, quero ganhar. Foi bem objetivo. Bom dia, quero ganhar.
0: Dona menina, tem algum alô aí pra alguém?
5: Tem sim.
0: Quem é que mandou aí?
5: É, lá na... No Jardim Panorama, o senhor Juscelino e a dona Ivone, que eles sempre ouvem. Até eles vieram aqui, tem acho que uns 2 meses atrás, né?
0: Sim.
5: Conhecer o estúdio e tal. Estão sempre na sintonia lá. Mandar um abração pra eles e que Deus continue abençoando eles lá.
6: Alô!
0: Pronto!
7: Bom dia, Giba do Boi. Aqui é Adriano da Vila Marli. Coloca nesse sorteio da cesta básica. Estamos aqui na escuta, com essa chuva maravilhosa. Toca uma música pra mim aí. Retrovisor, com Gustavo Lima. E nosso Brasil ontem? Quase rodou, hein? Isso, a seleção ficou com esse time aí, com aquele jogo de ontem, mas vai levar a taca.
0: Felizmente, mas os meninos vão acertar. A fé do brasileiro tem que ser igual a minha, nunca acabar. Não pode. Mande áudio. Vovó, estou mandando escrevido, vovó. Como que faz, vovó? Acaba com a voz do Giba do Boi, vovó? Fica falando? E eles não querem acabar com a deles, vovó? Hã? Chegou mais gente por aqui, quer participar dessa cesta básica aí?
8: Bom dia.
0: Né?
8: Domingão, chuvoso, meu amigo.
0: Demais.
8: Giba do Boi, Sonilda Campos, a Sol, aqui da Mata dos Assuntos, ligadinha todo dia, o dia todo na Top FM. Tô feliz, tô na Top. Me coloca aí nesse sorteio aí, hein? Nesse Pix. Valeu, guri, sucesso pra ti, Deus te abençoe.
0: Pronto.
8: Sonilda Campos, a Sol, da Mata do Jacinto.
0: Tamo junto, minha querida, obrigado pela sintonia.
9: Boa tarde, aqui é o Dário do Jardim Carioca. Manda
0: cê...
9: aquela música.
0: Como é que você tá?
9: Grosso Matias. Tentei esquecer para nós ouvir aqui. Que Deus abençoe cada um de nós. Quero participar do sorteio.
0: Qual é a música que você pediu?
5: Tentei te esquecer.
0: Então ergue o rádio, então, meu queridão. E funcione e abre uma. Vai lá, segura.

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14: Meio-dia e 45.
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0: de pai e mãe. É isso.
1: Que é isso? Que música linda essa, hein, Brasil?
2: Linda.
1: Ah, pai, linda, linda, linda, linda, linda. Isso aí, continue mandando sua mensagem pra cá, 992188550. Que tem muita moda boa ainda. Tem, hoje tem Pix, tem cesta básica. Nós vamos sortear tudo isso pra você. E hoje é só mandar sua mensagem, pedir a sua música. Eu gostei muito dessa moda aí, chinelo de prego. O clipe dela eu tava vendo agora. Tá batendo milhões de visualizações.
2: É muito lindo.
1: É Anthony e Gabriel, chinelo de prego. Bonito sim, parabéns aí. Quem ouvir, por favor, avisar.
2: Lindo.
1: A Creuzinha fez um pedido muito topzera do Brasil, viu? É top.
2: É, é linda.
1: Segura a Jean, Giovana.

0: de Gian Giovanni. Sensível.
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0: Vai entrar, véia. Deixei de ser cowboy por ela. Ergue o volume aí, minhoca. Alô, Damião.

0: isso, traia véia. Vem sim, tchau. Tá chovendo, mas tá frio, mas tá quente. O João Bosco fala assim, né? Tem um áudio aqui direto de Bonito para todo o Mato Grosso do Sul, hein? Alô, para aí, calma, rapaz, calma, mano.
1: Alô, Giba do Boi.
0: Domingo.
1: Hoje, almoço em família, graças a Deus.
0: E é bonito.
1: Churrasquinho humilde, do jeito que eu gosto.
0: Já vi.
1: Manda um abraço aqui pra nós, Bonito, Mato Grosso do Sul. E coloca no sorteio, hein?
0: Tá certo. Manda um alô lá. Esse é o Damião, rapaz. Damião, conhecido nacionalmente como Minhoca. Ele tem um Minhoquinha também. A dona menina dele, a tranquila, a Natália. Estão lá no Bonito, rapaz. Tomando conta de uma pousada lá. Coisa chique de Bonito. Abraço pra vocês aí. Orgulho de estar com a família, viu? Felicidade desse menino. Trabalhamos junto, rapaz, no mercado interno. Nós entregava compra, nós entregador de compra. Pensa, era uma bicicleta por dia. Nós quebrava. Tem mais gente por aqui.
2: E derrubava as compras também?
0: Não derrubava, acho que nós nunca chegou a derrubar, não. Não me lembro, depois deram um Kombi pra nós.
2: Então. Chegasse o ovo lá na casa do cliente e tava só o omelete.
0: Nós quebrava, mas nós dava conta da entrega. Nós éramos entregador bom, rapaz.
2: Aí sim, então.
0: O mercado era do Lerino. Do Lerino, rapaz. Lerino lá de terreno. Pai do Lerininha.
3: Giba, é muito linda mesmo. Essa música representa minha vida desde os 21 anos até os 62.
0: Aí é bonito.
3: É só isso que eu sou.
0: Aí é...
3: Eu e meu marido. Ele com chinelo velho, remendado de prego. E eu com meu vestido rasgado. É só isso que eu sou. Nada mais, nada menos que isso. Obrigado por tocar minha música de novo.
0: Onde que
3: amo você, Lady. De boa.
0: De boa.
2: Um abraço.
0: Domingo. Toda vez que pedir, pode ter certeza que nós vamos tocar. Porque aqui é Top FM. Pede, a gente toca. Só toca quando não está programada.
2: É.
0: Mas aí a gente procura dar um jeito ainda de resolver. Mas são muitos pedidos.
2: São muitos.
0: Eu peço paciência, né?
2: E aí, até lembrando, falando isso aí, às vezes a pessoa fala, eu mandei lá, não falou. Mas assim, é que, graças a Deus, tem muitas mensagens e, infelizmente, nem todas a gente consegue colocar no ar.
0: A gente fica sentido com isso, continue participando, estando com a gente.
2: Sim, continue.
0: E aí, desse jeito, tem muitas mensagens aqui, muitas. Tem mais?
4: Alô, bom dia, meu nome é Daniel Armindo Ramírez, eu falo de Porto Murtinho, Mato Grosso do Sul. Eu gostaria de ouvir a música No Frio da Madrugada, de Rio Negros e Solimões. Manda pra gente aqui, a gente tá curtindo o finalzinho do rodeio em Porto Murtinho.
0: Porto Murtinho, hein? Aí é bonito, hein? Rapaz, o Negro Solimões, ele pediu Frio da Madrugada. Aí é bonito demais da conta, rapaz.
2: Um abraço lá pros...
0: Porto Murtinense.
2: Lá pro povo de Porto Murtinho. Um abraço.
0: Mas é Porto Murtinense, que é isso mesmo. Se não for, corrige nós aí, o seu menino, Daniel. Daniel e Abel. Não, Daniel e Bel. Eles estão ligados na gente lá em Porto Murtinho. Olha aí, produção, pra mim, quem mora em Porto Murtinho. E nós vamos pro Blake e nós vamos voltar, vamos faturar pro patrão e eu volto com a moda dele de Rio Negro e Solimões.
2: Murtinense.
0: Porto Murtinense.
2: Não, Murtinense.
0: É Murtinense.
2: É.
0: Tchau, obrigado.
2: Tchau, obrigado.
0: Vamos faturar e nós já voltamos já.

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1: 1:05.
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0: Limões, participação de Jorge Matheus. Que musicão, hein? Essa foi lá pra Porto Murtinho. E pra você, hein? Como que você tá, hein? Glória de Dourados. Alô, Caracol, né? Lá. Alô, Camapuã. Cadê o queijinho que sumiu, hein? O Rege. Rege queijinho. Rapaz, fala nisso, tô precisando de um queijo, hein? Manoço, fala comigo. E o Júnior? Ó, oh, Júnior! O Dica? Aurilene? Rapaz, a Dona Célia, não falou mais aqui?
1: Não, Dona Célia faz tempo que não.
0: Sumiu?
1: Sumiu.
0: Ganhou um prêmio e caiu no farpado, na braquiária? Sumiu na braquiária. Rapaz, será que eles estão indo lá no rego do Dica?
1: Ah, um frio desse?
0: Rapaz, eu não sei. Ô, rapaz, como que tá aí o Camapuana? Estão esperando aqui o convite chegar da festa dos Mantenense. Rapaz, essa festa vai barulhar, hein?
1: Vai.
0: Que festão é essa, hein? Quem que é os festeiros aí, ô Lene? Fala comigo aí. Aurilene Sobrinho. Quem que vai ser os festeiros de 2026? Tem gente que mandou áudio aqui também, vamos ver.
2: Carimba que é top essa, hein? Carimba que é top. Uma boa tarde pro do boi. Aí foi longe, hein? Aí conhece a música.
0: Aí é moda. Aí é moda.
3: Vocês tenham uma tarde muito abençoada.
1: Amém.
0: Amém. A Gislaine Aparecida Gasparello.
4: Aqui em Porto Murtinho, todo mundo curtindo o rodeio, todo mundo ouve a Top FM. Aí. Manda um abraço pra Dário do Jardim Carioca, muito obrigado. 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

0: Mandaram uma mensagem escrita aqui, vovó. O que nós vamos fazer, vovó?
1: Mande Aldo, por favor.
0: É o Fábio, vovó, Ele tá mandando um alô pra esposa dele, Sol, no Carioca. Eles estão curtindo a programação. Manda um alô pra ele, um beijo. Pronto. Alô!
2: Boa tarde, Giba do Boi. Manda um alôzinho pra
0: boa
2: nós.
0: Tarde.
2: Chuvinha abençoada.
0: Boa demais.
2: Toda reunida desde cedo, vim na top. Tá, é a Priscila Andréa Rodrigues Aero Rancho. Me põe no sorteio, tá bom?
0: Tá bom.
2: Manda um alô pra nós aqui. Fica com Deus, tudo de bom.
0: Um alô pra ela, DJ.
3: Alô!
0: Pronto.
4: Fala, Giba do Boi. Cadê minha música, homem?
0: Cadê a música?
4: Cadê minha música, Gustavo Lima, no retrovisor? Rapaz! Vai acabar seu programa, eu fico escutando e cadê a moda?
0: Porra.
4: Tá que nem o Bocão. O Bocão fala que vai tocar, o programa acaba e você não escuta a sua moda que você pediu.
0: Ê, rapaz. Aqui você mexeu com o cabo errado, hein? Aqui você toma no peito, ó. Pega o volume aí comigo, vai lá.

0: Menininha bonita, Henrique Juliano. Fim de namoro.
1: Você está.
0: Aí é diferença, hein? Rancho. Quem que tá mandando mensagem aqui? Vamos ver.
2: Aqui é a Patrícia Esquivel. Tô feliz, eu tô no top. Me coloca no sorteio desse Pix. Que Deus abençoe a todos e uma ótima semana.
0: E ela pediu Ninguém Faz Igual. E o Negro Solimões. E o Negro Solimões, Ninguém Faz Igual. Segura, pediu, tocou.

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7: 1:22.
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12: 1:24.
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15: É o melhor e melhor programa de domingo. Programa de domingo é Rancho Mais Peão, das 12 às 15 horas. Com Giba do Boi. E aí, como é que você tá o seu domingo, hein? Tá tomando um vinhozinho? Tá tomando uma gelada? Tá assando uma carne? O que que é? Já almoçou? 13 horas e 24 minutos no rádio. Hoje o meu amigo Fábio e a Bel, é isso? Estão completando 6 anos, é isso mesmo? 6 anos de casados.
16: Então, parabéns, que Deus continue abençoando, né?
15: Cada vez mais.
16: Cada
15: essa
16: vez
15: união.
16: Mais.
15: Também quem tá ligado comigo é a Cida Santiago, lá de Terenos. Ela tá ouvindo. Um domingo abençoado para você também, Cida. Obrigado pela sintonia, tá bom? Aqui é a Tereza dos Santos, no Aero Rancho. Estou também ouvindo. Quero participar do Pix. Já tá participando.
7: Bom dia, Júlia do Boi. Robeiude. Toca pra nós. Com Roberta Miranda. Bom dia, minha terra. Se você puder tocar, tô feliz pela top. Vai lá, Júlia do Boi. Esse barraco aí é nosso, hein? Tô feliz, tô na top.
11: Boa tarde. Douglas Henrique Dias Pereira. Caramba, ô Dila, mesmo com Vigênio 56. Participar do sorteio do Pix? Ou da sexta? Tamo junto.
15: Ei, agora, eu falei errado o nome da mulher do homem.
16: Aí dá problema, hein? Ele não pode.
15: Ele falou isso e me complica.
16: Não, aí fica feio.
15: Ô, Fábio, desculpa. É a Sol. É o Fábio e a Sol. Pronto, 6 anos de casado, né? Felicidade pra vocês aí. Pronto, ó, rapaz. Eita, hein? Abriu a porteira, menino. Abriu a cerveja. 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Você fica errando, hein? Você fica errando, moço. Aí você não me ajuda. Mandou escrevido aqui, vovó. O Claudinei Pereira mandou escrevido. Mandou escrevido, vovó. Ê, vovó. E agora, vovó?
12: Mande Aldo, por favor.
15: É o Claudinei Pereira Lopes, do Jardim Noroeste. Ele tá na sintonia. Ele marcou presença na sintonia dele. E vamos mandar uma música apaixonada pro casal que tá completando 6 anos, né? Com o Fábio. Anos. É Fábio Cassol, nunca mais esquece.
16: Né? Não, não vai mais esquecer
15: nunca
16: o nome
15: mais,
16: dela.
15: Nunca mais.
17: Não. Boa tarde, aqui meu nome é Dário, do Jardim Carioca. Queria mandar um abraço pro Daniel e familiares lá em Porto Mutinho, grande cidade maravilhosa. Toca para nós aquela música Lobos São Caçadores, de Conrado e Alexandra, por favor.
15: Boa, mano.
17: Quero participar do Pix e da Sexta. Tá bom? Que Deus abençoe cada um de nós nesse domingo.
16: Amém.
15: Amém, amém.
18: Olá, boa tarde, Giba. Boa tarde a todos, a Top. Aqui é a Renata Aparecida aqui, de Arruda do Bairro Norte. Coloca meu nome no sorteio da Cesta Básica, da SOS Cesta Básica, e também do Pix. Tô feliz, tô na Top.
15: Pronto.
18: Manda uma moda do Mato Grosso Matias pra mim.
15: Sim, já tá marcado aqui, vamos tocar. 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

0: Benites Motores de Aplicativo. Boa tarde, Giba do Boi. Aqui é o Vicente Benites Motores de Aplicativo e flamenguista orgulhoso. Tô feliz, tô na top. Ô, Giba, me coloca nos sorteios aí, possível?
1: Possível.
0: E se possível, né, que toda vez eu peço, você não toca, toca aí pra nós um Tenente Benites, pra lembrar do meu finado pai, possível?
1: Positivo. Rapaz, eu vou ter que pedir pro nosso OPEC preparar ela aqui. É Tenente Benites, né? Eu acho que é Tenente Benites, é outra vez. Eu não sei qual que é, Tenente outra vez. Eu não sei. É, manda pra mim aí, certinho aqui no zap, pra me tirar pra você aqui, pra me mandar pro OPEC. Tá certo? Programar ela pra nós. Positivo, meu garoto? Quero mandar um abraço pro meu amigo Petronilho. Hoje ele não tá na máquina, não. Hoje ele tá deitado na coberta, vendo a TV. É, rapaz. Tá tranquilo hoje, né, seu Petronilho? Manda um abraço aí pro Eduardo Show e família, pra dona Márcia, dona menina aí. Manda um abraço pro povo aí. Quem ouvir, por favor, avisar. Alô?
2: Boa tarde, Giba do Boi. Paulo Roberto Nonato Dias do Jardim Aro Rancho. Toca Tião Carreiro e Parvinho, prato do dia, e coloca no Pix.
1: Aí é bonito. A dona Luciana mandou uma mensagem também, ela é da Vila Bandeirantes. Ela tá feliz e tá na top. Quero participar do sorteio. A Luciana, tá a dona. Tá a galera lá, não mandou mensagem aqui, não sei. Quem tá lá? Está o Cadu, está o Joãozinho, o Lúcio.
3: Você
1: conhece o Joãozinho Lúcio?
3: Lúcio.
1: É, ele deve estar por lá, ele fica ligado. O nome da música é uma polca paraguaia, ela que é do Tenente Benites. Produção, tira, reserve pra ele esse negócio aí. Pra nós programar, pra deixar os nossos ouvintes felizes. Depois você pega no computador aqui, tá? Pra nós encaminhar lá pra direção. Certo? Vamos ouvir uma moda de Zezé de Camargo e Luciano. Vamos mandar pro casal que tá completando 6 anos hoje, pros ouvintes que se identificar com essa moda. É de Zezé, do marido do
3: Mirosmar.
1: Do Mirosmar.
3: Mirosmar.
1: É do Mirosmar. É irmão da Lua. Então segura.
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1: 1:43.
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0: Mato Grosso e Matias. E lembrando, mandando, daqui logo mais em instante estaremos lá na Terra Nova, eventos, onde acontece um grande evento hoje, nossos amigos lá da JMP Leilões. Em nome do Daniel, estaremos lá logo mais aí. Dudu também vai estar por lá, rapaz. Dudu do Agro, um homem diferente. Vamos estar por lá mais tarde, lá na Terra Nova Eventos. E vai ter um show lá com o Mato Grosso e Matias. Estaremos lá mais tarde. Vamos fazer uns vídeos para vocês. Acompanhe nas redes sociais aí este evento lindo. Tá? Vai estar no Instagram do Giba do Boi Oficial, isso?
1: Isso.
0: Todas as informações lá, hoje, dos acontecimentos desse grande evento. E tem uma moda pedida aqui de Ed Brit Samuel. Toda vez que eu ouço o Ed Brit Samuel, eu lembro da Ruth. Tá lá na fazenda, lá deve estar bom demais, rapaz. É. Verdade, a Ruth e o Dorva, o Pavoroso, rapaz. Eles curtem essas modas, hein? Diferente. Então hoje será ofertado mais de 1000 touros. Isso mesmo. Com a qualidade e com o carimbo JMP Leilões. Nelore JMP. Aí é diferente. E tem gente querendo falar com a gente, mas vamos ouvir mais uma moda. Que, rapaz, essa moda aqui é diferente, viu? Essa moda aqui é diferente de Ed Brit Samuel. Ela é Romance em Rosas. Aí tem...

0: rapaz, e Ed, Brick e Samuel diferentes, os meninos.
1: E essa aí é uma regravação que eles fizeram e ficou muito boa aí na voz deles, hein?
0: Não, ficou diferente. Ficou. É uma regravação.
1: É uma regravação. É o Juan Luiz Guerra, em 91, ele gravou essa música. E agora o Ed Brito Samuel trouxe
0: a regravação do Mirosmar também, né?
1: É, a do Mirosmar é também há uns 20 anos atrás, aquela música ele gravou, né? Junto com o Luciano. E ele regravou agora.
0: Nós vamos pro break. Vamos pro break rapidinho e já volta aí. Espera aí.
1: Já voltamos.

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0: César Menotti, mais o Fabiano e Mari Fernandes, hein? Que moda é essa que você tá aí ouvindo? Aí é diferente, hein? Diferente, diferente.
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0: Tem gente querendo falar com a gente. Boa tarde, Giba do Boi. Gostaria de pedir uma música que marcou muito o meu casamento. É Amaremos, Barrelito. Amaremos, Barrelito é boa, hein?
1: Moda boa.
0: É do. É Amaremos. Amaremos.
1: É.
0: Tem que pedir aqui pra nós baixar aqui. Eu tenho com Amaremos, eu tenho com Trio Parada Dura. O Ralph também. Cantela, né? Muito boa, vamos colocar ela
1: é,
0: na.
1: Com o Trio Parada Dura é boa, né? Até o Barrelito fez parte do trio, né?
0: Vamos lá, essa aqui vai pra Sueli. E ela está ligada na programação.

0: moda de triparada dura, hein?
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0: Diferente.
1: Boy.
0: Segura aí, Mato Grosso do Sul, Luan Santana. É um popurri. Segura a moda.

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6: 2:45.
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0: 10 minutos. A chefia fala que nós temos que deixar com 10. E já deu os 10, então. Gente, tem muitas mensagens aqui que eu não consegui atender. Mas eu peço desculpa pra vocês. E continue mandando as mensagens, pedindo as músicas. Que a gente hoje atendeu quase todos os pedidos hoje. Quase todos. E eu te espero na semana que vem, de novo. Pra você que não ganhar também, continue mandando mensagem. Os meninos estão chegando. Vai ter mais Pix. Toda a programação tem Pix, tem sorteio. E eu vou fazer o sorteio também. Coloca aí que eu vou fazer um sorteio do circo. Vou fazer um sorteio aí. Fazer um par de sorteio pro circo. Que é dia 18 começa, né? Vou fazer um sorteio aí pro circo aí. E semana que vem eu vou fazer nas redes sociais minha também. Todo dia eu vou fazer 2 pares de entrada pro circo. Giba do Boi é oficial. E no domingo eu volto fazendo também mais 4 entradas, par de entradas pro circo. Tá certo? Que o circo chegou lá no Bosque dos Ipês. Então, siga lá o Instagram do Giba do Boi Oficial, que tem ingresso do circo a semana inteira lá. Certo? Também acesse também no Instagram Circo Mundo Mágico no Instagram. Circo Mundo Mágico Campo Grande no Instagram. Que vai ter sorteios também. Certo? 14h51. Nós vamos pro sorteio. Quero pedir desculpa pra você que não conseguiu ouvir o seu áudio, a sua mensagem, que são mais de 40 municípios que nós estamos chegando a nossa frequência, então são muitas pessoas mandando. Peço a paciência de todos. Continue ouvindo a Top, continue falando da Rede Top FM, que tá aí falando a língua do povo, chegando alto e bom som pra você e tentando te agradar e tentando ser agradável. Em nome de Tony Bueno, quero agradecer mais um programa Rancho Mais Peão na Rede Top FM. Por sorteio, dona menina?
1: Bora pro sorteio.
0: Bora pro sorteio. O que nós vamos sortear primeiro aí?
1: A cesta da SS.
0: Lá o sorteio da cesta básica, um oferecimento SS Cesta Básica.

0: vivo, hein? É ao vivo, ao vivo. É ao vivo. Pra você que mandou a sua mensagem, vou sortear uma cesta básica, oferecimento SS Cesta Básica, ligou, chegou. 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Parou.
1: A cesta então vai para Raila Gabriela, ela é lá do Aero Rancho. Brasil. O final do telefone é 9052.
0: 9052. Raila Gabriela.
1: Raila Gabriela.
0: Gabriela. Aê, ganhou então. 14:54 no rádio. Os meninos do futebol já chegou. Agora vamos sortear um Pix. 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Parou.
1: Sérgio Barbosa, Porto Murtinho.
0: Aí, Porto Murtinho.
1: Final do telefone 0981.
0: Como que é o nome? Repete.
1: Sérgio Barbosa.
0: Sérgio Barbosa. E aí, ó, parabéns, ganhou o Pix, oferecimento JB Padrões. Daqui a pouco a gente já entra em contato com vocês, tá? A produção vai entrar em contato com vocês já já. E é isso aí, desse jeito que funciona o boi. Eliane, né? De Camapuã.
1: Camapuã.
0: Ela vai escolher o dia que ela quiser ir no circo.
1: Isso.
0: Vai entrar em contato a produção com ela, marcar, porque ela ganhou
1: o ingresso.
0: Pode de ingresso ou ver quantas pessoas vai vir da sua família. Eliane de Camapuã, final do número 4006. Vê o dia que você vai querer vir no circo, que eu vou presentear vocês com as entradas do circo. Certo? Esse é o Rancho Mais Pinhão, deixando mais uma edição pra você. Domingo que vem, quem chegar primeiro, um espera o outro. Certo? Fiquem com Deus, porque com Ele estou indo. A fé é a que move montanhas. Nunca perca. Tô indo. Fui, Mato Grosso do Sul.
1: Um bom restante de domingo, uma semana abençoada aí para todos nós, que Deus abençoe. Agora fiquem com os meninos do Top Sports aqui na Rede Top. Os meninos estão já aí. E fiquem com Deus e até domingo que vem.
0: Fui!

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5: 3 e 2.
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9: 15 e 4.

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1: Bora, bora, bora, Campo Grande! Bora, Mato Grosso do Sul! Estamos no ar com o programa mais top de todos, o programa esportivo mais cabeceiro do seu rádio. Estamos no ar com o Top Esporte até às 6 da tarde com muita informação esportiva em clima de Copa do Mundo. É isso daí. Até às 6 da tarde, já daqui a pouquinho, 6 horas tem aquele sorteio do Pix que não pode falhar, né? E você que tá todo mundo no interior do estado, né? Blu, blu, blu, blu, começamos o programa. Todo mundo aí no interior do estado sintonizado no Top Esporte, tava até agora com o nosso parceiro Giba do Boi arrebentando a boca do balão aí todos os domingos aí, deixando a audiência lá no pico pra gente. Bom demais. Um abraço pro Giba do Boi, fenômeno da comunicação. Muito bom aí fazer parte desse time aí com comunicadores tão seletos, é isso? E você que tá em casa, tá preparado? Até às 6 aquela barulheira? Eu, Andrezão, e ele, o meu amiguinho colorido. Ah, que gracinha. Boa tarde, PH. Boa tarde, nego velho.
2: Boa tarde, Andrezão. Boa tarde, Campo Grande. Boa tarde, Mato Grosso do Sul.
1: Ó, isso aí. Você tá feliz com os resultados aí da Copa do Mundo até então, meu
2: gato? Tô feliz. Já saiu mais um 7-1.
1: Meu Deus, tá bom. Já fomos esquecidos,
2: né? E adivinha de quem? Da Alemanha.
1: Já foi. Esses caras tão demais, né, cara? Brincadeira. Então, até às 6 da tarde, muita informação esportiva, falando muito de Copa do Mundo. Não podia ser diferente, né? E daqui a pouquinho a gente vai ter a nossa enquete. E lembrando pra você ligar pra cá, manda o seu áudio no 67992188550, participa com a gente, deixa sua mensagem, fala o que você achou ontem da estreia do Brasil, me fala quem que é o favorito pra essa Copa do Mundo. E hoje nós vamos começar com a enquete logo de cara, PH?
2: Vamos.
1: Podemos, assim? Mas você que tem em casa, na sua opinião, qual foi o personagem mais importante e mais inesquecível de todas as novelas que você assistiu até hoje? Não, nada a ver. No jogo de ontem, quem você acha que foi o melhor jogador em campo do Brasil e quem foi o pior, na sua opinião? Pergunta difícil, né? Fala a verdade. Manda seu áudio pra cá, no 67992188550. Manda sua mensagem. Vamos fazer aquela resenha gostosa até às 6 da tarde. Que enquanto isso, eu e PH aqui, a gente vai se esforçar bastante pra fazer com que o seu final de domingo seja mais leve, mais alegre, mais divertido. Vamos conseguir? A gente não sabe. Mas a gente vai se empenhar, né, PH?
2: Sim.
1: É isso?
2: Eu acho...
1: Você já tá comendo, cara?
2: Não, mastigando.
1: Pelo amor de Deus, velho. Depois você não sabe por que você tá fofo desse jeito. Começou o programa agora e você já tá comendo, velho. Por que você tá comendo, cara?
2: Chiclete.
1: Fala de novo.
2: Chiclete.
1: Chiclete, entendi. Então é isso. Vamos de moda, daqui a pouquinho a gente volta com aquela resenha gostosa e manda pra cá teu áudio. A gente tá esperando, tá bom? Tô feliz.
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4: 3:24.
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1: É isso aí, meu povo, estamos de volta aqui com o Top Esporte, aqui na Top FM 88.9 Campo Grande e também nas outras emissoras Top FM, PH Camapuã 90.9, Glória de Dourados 98.9, Caracol 102.3. Muito legal, muito feliz em ter você aqui com a gente, viu? E você já pode mandar pra cá sua mensagem de texto, sua mensagem de áudio, mas eu e o PH, a gente particularmente gosta da mensagem de áudio, porque a gente quer ouvir a sua voz.
2: Mande áudio.
1: A gente quer ouvir a sua voz, essa voz bonita, essa voz imponente, essa voz atraente, que a gente gosta muito de ouvir.
2: Pra ver se a gente acha substituto no rádio.
1: É, exatamente. Estamos à procura de vozes bonitas para nós, tá bom?
2: Então, o Andrezão.
1: Diga, meu lindo.
2: É, você falou Camapuã aí, eu queria mandar dois alôs especiais aqui.
1: Certo.
2: É, um pessoal lá do Renan e equipe lá da IVNT Uniformes.
1: Opa!
2: Ele que fez essa camisa que você veste.
1: Eu tô lindo com essa camiseta, não tô? Depois eu vou tirar uma foto, eu vou postar lá nas minhas redes sociais, programa do Andrezão, você segue uma camiseta muito bonita, feita pelo Renan e sua equipe, é isso, PHzinho?
2: Exatamente.
1: Então, um abraço especial.
2: IVNT.
1: Renan, um abraço, parabéns, a camiseta realmente ficou linda, de qualidade, né? E com um modelo igual eu, ainda fica mais linda ainda.
2: É, o modelo não ajuda muito.
1: Claro que ajuda, PH,
2: mas a camiseta ficou bonita.
1: A camiseta ficou maravilhosa, ficou incrível, eu fiquei magrinho nela, eu gostei, porque o estilo, o corte dela me fez perder 20 quilos, eu tô bacana, tô esbelto pra caramba, muito legal.
2: E mandar mais um alô lá pra Malu, Malu, filha do meu amigo Hugo.
1: Quase você ia falar amor, né?
2: Não, amigo Hugo.
1: Você ia falar amor, ainda bem que você...
2: Lá de Camapuã, a gente tem uma amizade,
1: Hugo,
2: desde criança.
1: Legal demais.
2: E a Malu, eu fiz a personalização das camisetas dela do Brasil, e ela mandou um áudio ontem, né, agradecendo.
1: Que legal, o áudio tá aí, não? Você manda o áudio pra
2: você. Eu vou mandar pra você colocar. Inclusive, eles estão na audiência. Malu, manda outro áudio aí.
1: Mande áudio, Malu.
2: 99218-8550, que a gente vai colocar seu áudio no ar.
1: A gente quer ouvir a sua voz, Malu. Malu, capricha na voz, Malu. Aquela voz bonita, tá bom? Atraente. Aquela voz de locutora e apresentadora de Jornal Nacional. Escute agora Top Esporte com PH e Andrezão. O que você acha? Ficou bom? Ficou legal? Ficou bom, né, cara? É isso aí. E você que tá aí em casa, você que tem toda a rede Top ouvindo aqui, o Top Esporte, comigo e com o PH, manda o seu áudio pra cá também, no 67992188550, respondendo a nossa pergunta, a nossa enquete de hoje, lembrando que daqui a pouquinho, no final do programa, a gente vai ter aquele sorteio daquele Pix gordinho de senhão pra você, meu amigo e minha amiga, bonitinho e bonitinha, mande pra cá, tá bom? Na sua opinião, qual foi o melhor e qual foi o pior jogador brasileiro na estreia de ontem contra o Marrocos, tá bom? Manda pra cá a sua mensagem, a gente tá ansioso pra ouvir a sua mensagem, ouvir a sua voz. Pegar na sua opinião, meu irmão, quem foi o melhor jogador em campo ontem e quem foi o pior jogador em campo ontem na seleção brasileira?
2: O pior, o pouco tempo que ele ficou lá, no meio tempo, lá um tempo, Casemiro.
1: Casemiro parecia estar carregando um caminhão de tijolo nas costas, né, cara?
2: Isso. Que loucura. Parece que não é mais aquele jogador de jogar em alto nível.
1: Explosão, cara, né? Teve um lance lá que o contra-ataque dos caras, meu velho, quase que eu mandei um Uber buscar ele, coitado.
2: Então, mas sabe o que eu senti disso aí? Cara, igualzinho o São Paulo.
1: Igualzinho São Paulo. Tá certo que a seleção não, tá ruim.
2: Não, mas vamos. Agora, lembra quando eu falei que agora vocês vão sentir o que o torcedor do São Paulo sente?
1: Pois é, cara.
2: E assim, o time sendo treinado pelo Roger Machado, que é teimoso. Porque o Hendrick não entrou.
1: Ah, cara, e depois isso é um outro assunto que a gente tem que debater. É um absurdo não ter colocado o
2: Depois no pós-jogo, o que mais se falou
1: foi questionado.
2: Foi isso. E ele até ficou irritado. Ele saiu bastante irritado de campo. porque ele também viu que a seleção não rendeu nada inesperado. Do que era esperado.
1: O Romário, eu vi o Romário dando uma entrevista hoje pra acho que pra Glenda Kozlov, pra Mariana Becker, não sei, falando sobre isso. É que a gente, no nosso, dentro do nosso conhecimento futebolístico, eu particularmente acho o Marrocos uma seleção muito bem treinada, tá? O PH e ouvintes de casa. Eu acho, tá, francamente falando, que o Marrocos, ele é um forte candidato a chegar às finais da Copa do Mundo, pelo futebol que apresentou ontem. Na última Copa, ele já foi quarto colocado, perdeu nos pênaltis, se eu não me engano, na semifinal, se não me falha a memória. Você que tá ouvindo a gente pode refrescar nossa memória aqui.
3: Eu acho que foi isso mesmo.
1: Né? Mas eu acho o Marrocos uma seleção muito bem treinada. Toque de bola dos caras, eram pouquíssimos passes. Se você olhar ontem, os caras erram muito pouco passe.
2: E quando erra, ele já mata a jogada.
1: Quando eles erram os passes, eles já destroem a jogada em seguida pro time se recompor.
2: Até um comentário do GE que o pessoal fez lá, que são aquelas faltinhas bobas que o juiz não tem nem
1: porque
2: como dar cartão. E ele já mata, não perdeu a bola, mata a jogada.
1: Bem isso mesmo, PH. Eu achei o time do Marrocos muito bem treinado, e pelos jogos que eu assisti e acompanhei até agora da Copa do Mundo, eu acho de verdade que o Marrocos é um sério candidato a estar nas finais aí dessa Copa do Mundo, tá?
2: Enfim. Eu entendo que você tem essa leitura, mas eu não vejo que o Marrocos, se ele pegar uma seleção, o Brasil,
1: talvez,
2: por exemplo.
1: Talvez pra campeão não, tá? Mas assim, eu vejo hoje, dentro da realidade que a gente tem assistido os últimos jogos das seleções, das favoritas, eu vejo aí três seleções com futebol vistoso igual do Marrocos. Ontem eu acho que o Marrocos não ganhou do Brasil porque, querendo ou não, a camiseta do Brasil pesa, numa estreia muito mais, tá? Hoje eu vejo a França, eu vejo a Espanha, eu vejo a Holanda, a Alemanha.
2: Estados Unidos entrando.
1: Os Estados Unidos me surpreendeu positivamente também pelo resultado e também pelo que apresentou na sexta-feira contra o Paraguai. Time compacto, contra-ataques rápidos, tem uns dois ou três jogadores ali nos Estados Unidos que são realmente diferentes dos normais, mas enfim, é um palpite, né? Mas nós estamos na primeira rodada, né? Então...
2: Sim, e eu vejo ali que, por exemplo, o Ancelotti perdeu muito tempo nos amistosos, substituindo todo mundo.
1: Uhum. Não deu conjunto.
2: Não deu, ele tinha que fazer testes pontuais.
1: Exatamente.
2: Testes pontuais. Quando ele substituiu nos dois jogos, todo mundo...
1: Então, assim, também eu vejo assim, né, PH? Será que também o fato dele não conhecer bem todos os atletas, ele não foi obrigado a fazer essa dinâmica, cara?
2: Então, mas só que, por exemplo, ele pegou um cara lá que nem nome de jogador ele tem. É. Aí colocou pra jogar de titular já. Então, assim, hoje a gente vê que parece, eu acho que ninguém entra em campo pra perder.
1: Sim.
2: E ninguém escala um time pra perder. Mas só que parece-me que o patrocinador fala muito mais alto do que a própria convicção de...
1: Isso há várias e várias Copas tem acontecido, né? Mas enfim, vamos continuar torcendo. Daqui a pouco a gente vai voltar pra falar mais dos jogos aí da Copa do Mundo, do jogo do Brasil, das surpresas aí, né? Já temos alguns resultados aí que daqui a pouquinho a gente vai colocar pra vocês. E enquanto isso, você que está aí ouvindo, pra você mesmo, não olha pra lá não, você mesmo, olha pra cá, isso, você mesmo, manda pra cá o seu áudio no 67992188550, 67992188550, e responde aqui pra gente. Andrezão, PH, na minha opinião, o melhor jogador ontem foi X, o pior foi Y, e a gente tá louco pra saber a sua opinião, tá bom? Daqui a pouquinho a gente volta, vamos, toca uma pra mim, PH.
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2: 3:48.
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4: Que loucura, né, cara? Um dos destaques também desse jogo foi o atacante mexicano, né, que sofreu uma contusão grave alguns anos atrás, né? Ficou ameaçado até de sair do futebol e teve um traumatismo craniano, se não me engano, cara. E ele fez um golaço de cabeça e eu fiquei muito feliz aí com o gol desse cara aí, deu a volta por cima, muito legal. Coreia 2, República Tcheca 1, PH.
5: É, isso que você acha? Foi um jogo bem, bem acirrado, né?
4: Golaço da Coreia, né, cara?
5: Da Coreia, que no segundo tempo foi melhor do que o...
4: Do que a República Tcheca?
5: Não, foi um jogaço no segundo tempo. Uhum. Até tava querendo dormir nesse tempo, passou muito tarde. Aí eu falei, não, vou assistir. E um jogaço da Coreia.
4: Maravilha. O time da Coreia é um time bem treinado também, né, cara? Sim, a gente... Tem um desses times aí sem muita expressão dentro do futebol, mas que tem mostrado aí uma qualidade técnica incrível, né, cara? Os times bem treinados, seleções bem compactas, né? Um jogão de bola.
5: Então, parece que o pessoal tá levando a sério agora o futebol.
4: Né? É verdade, né? A informação então, chega muito rápido
5: então,
4: também.
5: Então, não tem mais bobo no futebol.
4: Não tem, cara. Isso é verdade mesmo, né?
5: Curaçao mesmo. Curaçao ou Curacao?
4: Curaçao.
5: Curaçao. O jogador tava vendo lá, do PSV, jogadores...
4: Tem uns caras de bagagem ali, né?
5: Tem, que joga no futebol internacional top 1.
4: Legal, isso mesmo. Interessantíssima essa informação, né, PH? Não tem mais time bobo mesmo. Nos jogos de sexta-feira, o Canadá e Bósnia, clássico mundial, Canadá e Bósnia. Esse jogo, eu assisti um pedaço, esse jogo foi uma Bósnia, né?
5: Destaque pra torcida.
4: Destaque pra torcida, cara.
5: E lá em Toronto eles fizeram muita festa com o Canadá.
4: Foi o primeiro gol do Canadá em Copa, se não me engano, né, cara? Foi. Primeiro ponto. É legal, devagarzinho vai aparecendo novas seleções, como é que fala? Novos adversários aí, né, pro futebol. Futebol ele tem que ser competitivo e essas pequenas... Eu achei bacana esse número de seleções que nos dá a possibilidade de ver seleções de menos expressão, cara. Sim. Disputando, você imagina a festa que deve ser no país desses caras. Curaçao, por exemplo, você viu a festa que a torcida fez com os caras embarcaram, né? A própria Bósnia, enfim, é um pessoal que o pessoal sofrido merece ter essa possibilidade de ver o seu país, né? Sua seleção local jogando uma Copa do Mundo. Na sexta-feira ainda, PH, Estados Unidos e Paraguai. 4-1 pros Estados Unidos. Foi uma surpresa, não vamos dizer assim. A vitória dos Estados Unidos foi uma surpresa, não. Na forma que foi conduzido, Estados Unidos sobrou em campo, cara. O que você me fala?
5: Então, o destaque é pra chamada sobre esse jogo, né? Com gols de brasileiros, Paraguai perde 4-1 pros Estados Unidos. Como assim? Aí foi ver, era o Maurício.
4: É, do Palmeiras, né?
5: Palmeiras, e o Bobadilha.
4: Que legal. Golaço, imagina, né, cara?
5: O São Paulo ele não tá conseguindo fazer gol.
4: Ele só errou o lado, né, de fazer o gol.
5: 1.248 jogadores. E logo o único jogador do São Paulo que foi pra Copa faz o gol contra. 1.248 jogadores.
4: Ai, sensacional, cara. E felicidade do Bombadilha, né, cara? E o destaque do Palmeiras foi do Paraguai. Foi o gol do brasileiro naturalizado paraguaio, né? O Maurício, né, cara, do Palmeiras.
5: Muito bom de bola esse.
4: Joga bola aquele moleque. moleque, né, cara? Ele é muito bom mesmo, cara. Chegou, deu uma outra cara pro time do Paraguai, mas aí os Estados Unidos já tinham aberto um placar elástico, ficou difícil do Paraguai buscar, né?
5: Não, e a superioridade do que foi o jogo, foi muito, mas muito.
4: Sobrou, né, cara?
5: Sobrou.
4: Taticamente falando, os caras preenchiam todos os espaços do campo, né?
5: Se o jogo tivesse sido o mesmo placar desse da Alemanha, de 7-1, nada surpreenderia.
4: Verdade, verdade mesmo. Exatamente. Ficar de olho também na seleção dos Estados Unidos, né, PH?
5: Sim, sim.
4: Importante. É isso. Então, Holanda e Japão estão entrando em campo nesse momento. A gente vai aqui passando o resultado em tempo real.
5: O Memphis não
4: vai jogar, não, né?
5: O principal artilheiro da Holanda, com 8 gols em Copa, não vai jogar hoje.
4: Não vai jogar, mas a Holanda, tirando o Memphis, parece que vem com força máxima aí, com o que tem de melhor, hein? Jogão de bola, Japão e Holanda entrando em campo nesse momento. E a gente aqui do Top Sport vai atualizando pra você o resultado minuto a minuto aí, tá bom? E enquanto isso, vamos ouvir um modão, PH?
5: Vamos.
4: Então toca pra gente aí, PH. 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

0: Pelo amor de Deus, não machucou? Ele tá na sua cara todinha, meu irmão. Meu,
1: tá
0: deixa
1: normal, tá normal, tá normal.
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0: tarde, Top FM, aqui é a Patrícia.
1: Oi, Patrícia.
0: Eu acho que, na minha opinião, o melhor jogador foi o Vini Júnior, né, porque fez o gol, e o pior foi o Casemiro, que não fez nada.
1: É,
0: e coloca no sorteio do Pix.
1: Maravilha. Patrícia Alexandra de Abreu Esquivel, lá do bairro Gaburas. Obrigado, viu, Patrícia? Muito legal, muito bom ter você participando aqui com a gente. Sabe quem tá por aqui? Você conhece o seu Mário, PH?
2: Mário?
1: Vamos lá, seu Mário. Boa tarde, seu Mário.
3: Boa tarde, turma do esporte. Boa tarde, todo mundo aí. Tô feliz, tô na top. Eu vou fazer um comentário da seleção brasileira.
1: Ah, diga.
3: Se é, eu acho que a seleção nem entrou em campo ontem, hein? Que coisa feia, horrível.
1: Foi feio,
3: mas eu esperava, não me decepcionou, não.
1: Uhum.
3: Eu achava que ia ficar um 0-0, sabe?
1: Uhum.
3: Me decepcionou, não. É isso aí, vamos ver agora com a Haiti pra frente. Primeira partida, sempre, nunca o Brasil jogou bem, não.
1: É verdade, né?
3: Vamos aguardar. Como brasileiro, vou aguardar pra próxima.
1: É isso aí.
3: Mário Aparecido da Silva, Jardim Monte Alegre, participar do sorteio do Pix. Um abraço.
1: Abraço, seu Mário. Seu Mário pontuou bem, né, PH? Se você parar pra pensar. Em 94, se eu não me falha a memória, quando o Brasil foi tetracampeão, o Brasil começou mal a Copa do Mundo. Começou mal, se eu não me engano, com um empate ou uma vitória bem sequinha, isso, se eu não me engano.
2: Foi,
1: né?
2: Empate.
1: E em 2002, quando fomos campeão também, o Brasil não começou tão bem a Copa do Mundo. Em 98, quando fomos finalistas, o Brasil também quando o Brasil não começa bem uma Copa do Mundo, normalmente vai longe. Vamos ser pegar dessas informações aí, bem lembrado, seu Mário, parabéns.
2: E
1: mesmo.
2: A vantagem é que tem bastante seleções boas, então a chance de eliminarem seleções boas são maiores, então, então o Brasil capaz de ir longe nessa Copa.
1: E outra coisa que eu bato muito em cima, esses tiros curtos, esses campeonatos de tiros curtos, eles facilitam as seleções meia boca, cara. Porque se você parar pra pensar, uma bola decide o jogo, você tá na outra fase, entendeu? Então, ontem mesmo, jogo 1-1, Marrocos e Brasil, qualquer um dos times podia fazer um gol, levar a vitória, e se fosse no mata-mata, poderia acontecer.
2: Exato.
1: Contra a Croácia mesmo, na última Copa, o Brasil foi lá, fez o gol, estava superior à Croácia durante o jogo, tomamos aquele gol besta lá, saímos da Copa. Então, esses tiros rápidos, esses campeonatos de tiros rápidos aí...
2: Não privilegia a regularidade.
1: Não privilegia, exatamente, bem, bem pontuado. Então, vamos acreditar aí que o Brasil pode sim fazer uma boa campanha e quem sabe aí a gente não trazer o Hexa pra cá. Eu acredito. É fácil, Andrezão? Claro que não, é difícil. Ainda mais nessa Copa aí que tá cheio de seleções incríveis aí, bem treinadas, cada seleção mais forte que a outra. Mas a gente tem bandeira, a gente tem camisa e o brasileiro é acostumado a ganhar tudo no sofrimento, né, PH?
2: Isso, nós temos o técnico mais longevo, né? Mais longevo e mais vitorioso do futebol
1: mundial, exatamente.
2: Entendeu?
1: Eu acho que esse primeiro jogo serviu como laboratório. O Brasil vai passar de fase tranquilamente, acho que vai passar em primeiro do grupo, né? Mas vamos esperar e vamos torcer para que o tio Carlos resolva o nosso problema aí, tá bom?
2: E fala português muito bom.
1: Ele fala muito bem português, é isso mesmo, gostei.
2: O chiclete.
1: É isso. Então vamos de música, daqui a pouquinho de volta. 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
2: 4:21.
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0: paulada e gostosinha, feita por mim, Andrezão, e pelo PH, tá bom? Bom demais ter você com a gente aqui. E aí, você já mandou teu áudio pra cá no 67992188550, respondendo a pergunta. Na sua opinião, quem foi o melhor e o pior jogador em campo ontem na estreia do Brasil na Copa do Mundo? Você tem a sua opinião? Manda pra cá, a gente quer ouvir no 67992188550. Lembrando que no final do programa a gente tem aquele pix pra você, tá bom? Por quê? Porque você merece, é isso, PH? Ó, Holanda e Japão 0x0 e
1: 0-0.
0: Jogo equilibrado, né, PH?
1: Isso.
0: Dois times.
1: Bom jogo,
0: né? É isso aí. PH, vamos falar dos resultados até agora, dos jogos de hoje da Copa do Mundo. Mais cedo, Austrália 2, Turquia 0. Resultado surpreendente em essa Austrália, né? O que você me fala, PH?
1: Os turcos tava economizando gol.
0: Pois é, rapaz. E a Turquia que tem uma certa tradição na Copa do Mundo, né, cara? E a Austrália surpreendeu positivamente, ganhou por 2x0 e jogou com imponência aí em cima da Turquia, né? O outro resultado é um resultado bem interessante, né? A Alemanha venceu o Curaçao por 7x1. A Alemanha gosta desse resultado, né, rapaz? Que coisa, né?
1: Então, um destaque pra esse 7x1, além de ser o mesmo placar do fatídico Mineirão 2014 da Copa do Brasil, com esse resultado a Alemanha supera a marca de gols do Brasil na história das Copas.
0: Interessantíssimo, você olha aí então, hein, cara? Ou seja, a Alemanha possivelmente vai passar, né, o Brasil nessa contagem, né? Porque tem um grupo aí relativamente fraco, né? Costa do Marfim, Equador, eu acredito que vai aí fazer mais uns...
1: Equador bom. Deu trabalho pra todas as seleções aqui da América do Sul.
0: Deu, sim, deu. O Paraguai também deu trabalho, né, cara? Ele pegou os Estados Unidos e moeu pé de frango, né? Vamos de mais algumas participações rapidinho aqui. Meu parceiro PH, quem tá por aqui? Alô, boa tarde. Andrezão, tô feliz na top Aparecida, Nascimento da Silva de Culturama, MS. Alô, Culturama, abraço pro pessoal de Culturama, sempre ligado com a gente. Ontem só salvou o Vini, restante foi de mal a pior. Abraço, viu, Aparecida? Obrigado pela sua audiência, obrigado pela sua participação. A gente tá muito feliz com você por aqui, tá bom? Vamos ver quem mais tá por aqui. Boa tarde, Carlos da Silva Costa Filho, do bairro Monte Castelo. Tô feliz, tô na top. Abraço, meu amigo Carlão. Fala comigo, Carlão.
2: Boa tarde, Top FM. Participado da enquete do jogo do ontem e ontem. O melhor jogador, vocês sabem, Vini Júnior. O pior vocês sabem também. Quem foi o pior, Camilo?
0: Quem foi o pior? Fala pra lá, Carlão.
2: Casemiro não jogou nada.
0: Nada, né, Carlão? Que loucura, o pessoal tá aí pegando no pé do Casemiro. Realmente o Casemiro surpreendeu negativamente a gente, né, cara?
1: Ontem eu até vou fazer uma busca depois pra dar os créditos pra aquela menina que comentou o jogo que eu assisti pelo GE ontem. Claro, foi a estreia dela também, comentários. Mas assim, os comentários cirúrgicos. Muito, muito bom o comentário dela, que fez os comentários ontem junto com o Oscar e com o Jorginho. Oscar, ex-jogador de São Paulo, que tá aposentado, e o Jorginho, atual jogador do Flamengo. Fez os comentários muito bom, a análise dela do jogo em si foi muito bom do GE.
0: E me fala uma coisa, PH. Você acha que o Oscar teria vaga nessa seleção? Sem clubismo.
1: Não.
0: Tá certo.
1: Não.
0: Então é isso. Vamos mandar um abraço muito especial pra Glória de Dourado, através da Top FM 98.9. O pessoal de Fátima do Sul, Jataí, Vicentina, Biodápolis, Douradina, Rio Brilhante, Distrito de Vila Formosa, Vila Vargas, Cruz Altina, Macaúba, Vila São Pedro, Indápolis, Culturama, Pirapora e Bocajá. Um abraço muito especial para todas essas cidades, todos esses distritos, o pessoal que estão na fazenda, todo mundo ligadaço aqui no Top Esporte, aqui da Top FM, com o Andrezão e o PH, tá bom? Feliz demais com a sua participação, com a sua audiência. Muito obrigado a todos vocês que tá com a gente. E aí, você, já mandou seu áudio pra cá? Então manda, tá esperando o quê? Manda seu áudio pra cá no 67992188550 e conta pra gente. E aí, na sua opinião, quem foi o melhor e quem foi o pior jogador ontem daquele jogaço Brasil e Marrocos 1-1? Andrezão, foi o fulano, foi o Beltrano. O PH já falou quem foi. E eu concordo com ele, né? O melhor, eu acho que ontem foi o Vini Júnior, né? Nossa, como ele foi melhor.
1: O melhor não entrou.
0: É, o melhor não entrou, né? Eu me atrevo a dizer que o Vini Júnior não foi o melhor. Ele foi o menos pior, né? E eu, infelizmente, o Casemiro surpreendeu negativamente ontem a torcida. Todo mundo esperava mais do cara, né?
1: E depois você fala que às vezes o pessoal tem a birra do Alisson. O goleiro chama gol, né?
0: Ele salvou ontem, hein?
1: Então, a bola ia pra fora. Ia pra fora. A única defesa que ele fez, a bola ia pra fora. Mas enfim, ele tava fora da área. Então nem com a mão.
0: Não dava.
1: Não dava pra ele tentar intervir o gol.
0: Mal posicionado.
1: Mal posicionado, porque se ele tivesse dentro da área, ele ainda tinha um recurso que
0: ele abriu os braços.
1: Tinha que ir mais alto. É. Mas enfim.
0: Bem colocado, é isso mesmo.
1: Goleiro chama gol.
0: Sacanagem, velho. Douglas Henrique Dias Pereira, do Caiobá, também tá com a gente aqui. Tô feliz, tô na top enquete. O melhor foi o Vinícius e o pior foi os 10 restantes. Boa, Douglas. Bom demais ter você com a gente aqui, meu amigão. Um abraço pro pessoal do Caiobá, sempre ligado com a gente aqui no Top Esporte. Quem mais tá por aqui? Fique dizer na top, tô feliz, tô na top. Edja Souza do Jardim Colúmbia, domingo, tô sintonizada. Abraço pra todo mundo lá do Jardim Colúmbia, ligado com a gente. Um abraço especial pra você, viu, Edja? Bom demais ter você com a gente aqui, tá bom? Muito feliz com a sua audiência, muito feliz com a sua participação. Vamos ver quem mais tá por aqui? Alô, boa tarde, boa tarde, boa tarde.
3: Boa tarde, Andrezão.
0: Opa!
3: Na sintonia do Top Esporte aqui no Jardim Noroeste.
0: Bom demais.
3: Claudinei Pereira Lopes. Aqui na sintonia do nosso Top Esporte.
0: Show de bola.
3: Tamo junto aí. Vamos deixar a seleção ganhar alguma coisa agora antes de ir pra frente.
0: É vamos possível? Ver, né, Claudinei?
3: Olha esse mizinho singuinho, hein? Coloca no sorteio, Andrezão.
0: Já tá concorrendo, meu irmão. Muito bom. Bom demais ter você com a gente aqui, meu parceiro Claudinei Pereira Lopes, lá do Jardim Noroeste. Abraço especial demais pra todo mundo no Jardim Noroeste, ligadaço aqui no Top Esporte com a gente, tá bom? Então a gente tá aqui. Vamos de música. E você que não mandou mensagem pra gente ainda, manda mensagem pra gente aqui no 67992188550. Manda seu áudio, a gente quer ouvir sua voz, a gente quer conversar com você e quer saber. E aí, quem foi o melhor e quem foi o pior jogador de ontem na estreia do Brasil, tá bom? A gente vai ali, vamos de música, daqui a pouquinho a gente volta. 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
7: 4:43.
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7: 4:44.
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1: Maravilha, maravilha, maravilha. Estamos de volta aqui com o Top Esporte na Top FM 88.9. Até às 18h, eu e meu parceirinho PH fazendo aquela resenha, aquele bate-papo gostoso, né, PH?
2: É isso aí.
1: Aquele barulho, aquela bagunça organizada, né? E acabou o primeiro tempo, Japão e Holanda, 0-0, jogo equilibradíssimo, né, PH?
2: Jogo bom, jogo bom.
1: Jogo movimentado, né? Os dois times buscando um ataque o tempo inteiro, é isso?
2: Isso, com grandes defesas. O goleiro japonês que
1: O japonês do cabelo amarelo.
2: Entendi.
1: Tá bacana.
2: Moreninho, né? Do cabelo amarelo.
1: Tá bacana. Japonês bonito, rapaz, exótico, né?
2: Mas ele é Suzuki.
1: É Suzuki, né? Tá bacana, gostei mesmo. Tá mais pra Honda, né? Mas enfim, ó, lembrando que hoje ainda, às 19 horas, Costa do Marfim e Equador se enfrentam, né? E Suécia e Tunísia, às 22 horas, encerram a rodada de hoje da Copa do Mundo, né? Daqui a pouquinho a gente vai trazer os outros jogos aí durante a semana, que vão ter durante a semana pra você. E lembrando também, PH, lembrando que o próximo jogo do Brasil é na próxima sexta-feira contra a poderosíssima seleção do Haiti. Tá bom? Vamos torcer, vamos animar, vamos movimentar. Sexta-feira, você fugiu de mim ontem no jogo, né? E sexta-feira o churrasco é por sua conta. Eu comprei cerveja, comprei churrasco, comprei carne, tudo te esperando.
2: É sério?
1: E você sumiu, cara. Nós temos que ter uma DR você sobre isso.
2: Mas meu telefone tava ligado.
1: Não, mas temos que ter uma DR você sobre isso. Já te falei que você está proibido de sumir da minha vida, pega.
2: Mas como
1: essa semana você estava safadinho.
2: Você nem me chamou.
1: Nós vamos conversar depois sobre isso. Eu estou um pouco chateado com você sobre isso daí, tá bom? Eu quero mandar um abraço também muito, mas muito especial para todo o pessoal da região de Caracol também, que tá ligadinho com a gente. Pessoal de Porto Murtinho, de Jardim, Guia Lopes, Alaguna, enfim, toda a região ali de Caracol, que está ligado com a gente aqui no Top Esporte, aqui na Top FM, tá bom, PH? Pessoal de Bela Vista, de Antônio João, Porto Murtinho, Distrito do Alto de Caracol, todo mundo ligado com nós aqui no Top Esporte, aqui na Top FM Campo Grande 88.9 e através do 102.3 Caracol, Top FM Caracol. É isso, PHzinho?
2: Isso.
1: Vamos falar com a nossa turma, vamos falar com o nosso pessoal que tá mandando áudio aqui. Quem tá por aqui é o nosso parceiraço. Alô, boa tarde.
3: Boa tarde, boa tarde, boa tarde. Com quem eu falo aí? Fala comigo.
1: Boa tarde, quem você fala com o Andrezão? Você tá bom?
3: Estamos aqui na Vila Industrial.
1: Grande.
3: Anésio Batalha, sou da Vila Industrial.
1: Um grande seu Anésio.
3: Vila Industrial, Camapuã.
1: Boa, bom demais, pessoal de Camapuã ligadinho com a gente. Seu Anésio, bom demais ter você aqui com a gente. Eu queria me apresentar, seu Anésio. Prazer, eu sou o Andrezão, tá? Eu trabalho aqui na Top FM, tá? E a gente tá aqui apresentando o Top Sport até as 18 horas. E aqui ao meu lado está o meu amigo Paulo Henrique, né? Que também é conhecido por PH. PH, se apresenta pro seu Anésio.
2: Vulgo PH.
1: Se apresenta pro seu Anésio.
2: Seu Anésio, boa tarde, tudo bem? Eu sou o PH. Aliás, Paulo Henrique.
1: Paulo Henrique.
2: Vulgo PH.
1: PH, né?
2: Que tá na moda esse negócio. De uma forma mais simpática.
1: Não, e esse negócio de abreviar o nome tá na moda, né? Não tem o R9, o R10, você é o PH0, né?
2: Isso.
1: É isso?
2: Não, PH2.
1: PH2, tá. Beleza, boa, gostei. É isso aí. Obrigado, seu Anésio, pela obrigado pela audiência. Um abraço pra todo o pessoal de Camapuã, sempre ligado com a gente aqui na Top FM. Boa tarde, Edilene Manzato de Oliveira. Me coloca no sorteio, Andrezão, tô feliz. Simone Mendes, toca pra gente, Simone Mendes. Tome e toca. Tô na toca. Tome e toca. Simone Mendes. Acha Simone Mendes pra nós aí, PHzinho, ó. Pra nossa amiga
2: Sabe
1: Edilene.
2: Quem tá na audiência aqui também?
1: Quem?
2: Jéssica.
1: Ô, dona Jéssica.
2: Jéssica Bittencourt. Tá mandando um.
1: Jéssica Bittencourt. Boa
2: Será
1: tarde,
2: é
1: dona. Lógico que é pra você, cara. Mas um abraço pra dona Jéssica Bittencourt aí, sempre ligadinho com a gente. Gente da melhor qualidade, a dona Jéssica, hein?
2: Dormindo.
1: Fala assim. assim não, cara. Tadinho. Abraço, Jéssica. Obrigado pela audiência. Gente boa, gosto muito da Jéssica. Vamos ver quem mais tá por aqui. Alô, boa tarde, boa tarde, boa tarde.
4: Fala comigo, seu motorista.
1: Opa! Fala, meu galo.
4: Coloca eu nesse pico aí, André.
1: Já tá correndo.
4: Sou aqui da Vila Nasce. É o Inácio. Tamo junto aí nesse programa seu maravilhoso no domingo.
1: Obrigado, querido.
5: Abraço.
1: Então vê quem mais tá por aqui.
4: Rapaz, esse vídeo do Júnior não joga bosta nenhum, rapaz. Você foi uma cagada que ele fez na vida.
1: Ô, louco, velho. Fala isso não.
4: Uma cagada. Beleza, isso aí é uma cagada na vida dele.
1: Será?
4: A seleção não joga nada.
1: Que isso?
4: Não dava. Eu sei lá o que ele vai fazer hoje, que nós não traz seleção boa. Seleção era de 94, né?
1: É verdade. Boa. Cara. 2002.
4: O Romário, Jorginho, esses caras aí.
1: Verdade, né, cara?
4: É isso aí. Hoje não tem seleção mais, não.
1: A gente ficou exigente, né, PH, também, né, cara? A gente tá olhando aqui, comparando a seleção de 2002, cara. A gente depende hoje de Rafinha, de Vinícius Júnior, cara. Que loucura, né, cara? Dependendo do Neymar, machucado. A gente se apegando aí que o Neymar esteja 70% pra poder jogar e ajudar o Brasil. Meu Deus do céu, vamos que vamos torcer pra que o Brasil nos decepcione. Quer dizer, não decepcione, não. Não cale a nossa boca, né?
2: Sim.
1: E dê a volta por cima e seja campeão. Não é isso, PH? PH, você sabe rapidinho, você tem alguma informação de alguma contratação aí? Já que o mercado da bola tá aberto aí, os clubes estão correndo aí pra contratar, não é isso?
2: Isso, eu vou trazer no próximo bloco. São Paulo tá fechando com um zagueiro e com. Tava fechado com um atacante. Aquele, o Vitor Sá.
1: Opa, bom nome, hein, cara?
2: Da família Sá.
1: E bom nome.
2: Eu vou confirmar das informações certinho se fechou com os dois.
1: Ah, maravilha. Mandar um abraço especial antes do break aqui pra doutora Renata lá do Proncor. Beijo, doutora Renata, linda, maravilhosa, competente demais. Um abraço pra toda a equipe do Proncor, doutor Eduardo Elias, doutora Joana, pessoal, gente boa. Acabei virando amigo do povo lá, não sei porquê, mas enfim. Beijo, viu, doutora Renata? Obrigado pela audiência, obrigado pelo carinho de
2: todos. Será que eles querem que você volte de novo?
1: Deus o livre, rapaz, mas só pro churrasco. Ih, olha lá. É isso, vamos cobrir o cheque, PH.
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1: Ei, eu mesmo sou. Ei, estamos de volta aqui no Top Esportes pela Top FM 88.9, Top FM Campo Grande 88.9.

0: Então tem que ficar de olho nesse jogo aí, dois adversários aí que tem que ficar, tomar muito cuidado, né? Vamos da participação dos nossos amigos aqui, os nossos ouvintes, bem rapidinho. Quem tá por aqui é meu parceiro William, William da Silva Feitosa, do Monte Castelo. Boa tarde, tô feliz, tô na top, me coloca no sorteio. Já tá no sorteio, viu, William? Obrigado pela participação, meu amigo, um abraço pra você, boa semana. Quem mais tá por aqui? Alô, boa tarde, boa tarde, boa tarde.
1: Boa tarde, Andrezão.
0: Oi,
1: da Vila Marli.
0: Tudo bem?
1: Rapaz, a seleção ontem, vou falar uma coisa pra você. Não jogou nada.
0: Verdade,
1: nem
0: né?
1: Nem Vini Júnior, nem ninguém. Bom, eu vou falar uma coisa pra você. Pode falar mal, pode falar mal. O melhor ainda tá chegando. Tá se recuperando. Se Deus quiser, é o número 10. Se chama Neymar. Ele sim, vai chegar pra mudar tudo.
0: Você acha, Adri? Vai chegar bem?
1: Vou mostrar pra muita gente que nem o pessoal tira o sarro, fala que diz que ele tá lesionado, que ele não joga nada. Ele vai chegar o nosso brasileiro, o nosso futebol, e vai mostrar e vai levar o nosso Brasil. Se Deus quiser, porque ontem a seleção decepcionei.
0: É,
1: não jogou nada, nada, nada.
0: Esquisito, né, Adri?
1: Esse técnico aí, ó, fala que é o cara. Rapaz, pegaram as mesmas merdas de antigamente. Não mudou nada. O Vini Júnior joga uma maravilha no futebol dele.
0: É,
1: o Marquinho lá também. Aí vem pra seleção, não faz nada. Rapaz, não sei o que vai ser do Brasil, não. Vai ser que nem essa prefeita nossa aí, não faz nada.
0: Bom, Adri. Bom, adorei seu comentário. Adri, beijo no coração. Obrigado pela participação. Já tá concorrendo ao Pix. Final do programa a gente vai saber, viu, Adri? Mas muito legal essa participação, tá? Obrigado demais pela audiência.
2: Bem cirúrgica, bem.
0: Muito cirúrgica. Maravilhosa, Adri. Beijo pra você, pra todos que te rodeiam aí, Adri. Abraço especial pro pessoal do Noroeste que tá ligadinho com a gente também. Pessoal do Aero Rancho, pessoal do Jardim Centenário, Vila Nasser, pessoal de Camapuã, de Caracol, Glória de Dourados, todo mundo ligado. Um abraço especial pra cidade de Dourados também, todo mundo ligado aqui no Top Esporte com o Andrezão. Vamos cobrir o cheque, PH?
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2: 5:23.
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0: Estamos de volta, rapaz. Escuta essa música, eu lembro de uns amigos meus, rapaz. Não sei porquê. Mulaz e Mariano. Show de bola.
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0: É, uns, então, olha, rapaz, se eu pudesse falar no ar, menino, que é dar de negro dormindo no sofá hoje. Bom demais, estamos de volta até as 6 da tarde com o Top Esporte pra toda a rede Top de Comunicação. Vamos com participação, muitas participações, senão não vai dar tempo da gente ouvir a galera toda. Ei, PH, vamos lá? Quem tá por aqui com a gente? Ó, chuva caindo aqui. Quem tá por aqui? O Valdécio dos Santos, da Vila Jaci. Um abraço, Valdécio. Quem mais tá por aqui? Alô, boa tarde, boa tarde, boa tarde.
2: Boa tarde, Andrezão.
0: Oiê.
2: Boa tarde, PH. Aqui é Neste Quinta Linha, município de Fátima do Sul. Oi. Também tô ligadinha na Top. Tô na Top, tô feliz.
0: Que bom, obrigado por ter você por aqui. Muito legal pra gente, Nete. Obrigado a todo o pessoal de Fátima do Sul ligadinho com a gente aqui na Top FM, no Top Sport. Quem mais tá por aqui? Boa tarde, Andrezão. Manda um alô aqui pra nós no Aero Rancho. A Priscila André Rodrigues. Estou com a família curtindo a Top nessa chuvinha. Quero participar do sorteio. Já tá participando, viu, Priscila? Obrigado demais pela sua audiência. Priscila André Rodrigues e com a família toda lá curtindo o Top Sport. Beijo pra vocês, Pri. Beijo pra família toda aí. Obrigado pela audiência, tá bom? Já tá concorrendo ao Pix também, Pri. Quem tá por aqui também, minha amiga Gisele. Olha, o que você achou do jogo de ontem? Vinícius Júnior jogou bem. É a Gislane do Nova Lima, viu? Quem não jogou bem foi o Paquetá. Ege, verdade, né? Paquetá.
1: Pra acabar.
0: Paquetá foi pra acabar, boa. Até rimou, né,
1: Thiago? Ele que perdeu a bola do que originou o gol.
0: É, né?
1: Uhum.
0: Que loucura, né, cara?
1: Mas depois ele tava jogando até um pouquinho melhor.
0: Eu achei
1: quando ele saiu.
0: Eu achei que ele até que não jogou mal, não, cara. Assim, pelo que ele tem apresentado no Flamengo, né? Mas enfim. É, boa tarde, Andrezão. Domingo top com a melhor programação da Rádio Campo Grande. É a Teresa dos Santos do Aero Rancho. Quero muito participar do sorteio do programa. Já tá participando, Teresa. Obrigado pela audiência. Teresa dos Santos do Aero Rancho. Obrigado. Tá todo mundo ligado lá no Aero Rancho. Todo mundo ouvindo aqui o Top Sport comigo, Andrezão. E com meu parceirinho, PHzinho Geleia, Brinquedo das Véias. PHzinho, me fala uma coisa, PH. Holanda 2-1, hein, cara? Que jogão, hein, bicho?
1: Que jogão, que jogão.
0: Um show de bola, hein?
1: Já teve várias chances de gol, hein, também.
0: O Japão, né? O Japão tá pressionando a Holanda aqui, em busca do empate. Um jogaço mesmo, hein? Vamos pra mais uma participação rapidinho, antes do intervalo comercial. Vamos ver quem tá por aqui. Alô, boa tarde.
3: Com essa seleção, a gente não vai pra frente, não. Quer ganhar essa Copa. Ter levado o Ronaldo Fenômeno, dar um monjá pra ele, aí ele ia estar tá voando na Copa.
1: É a ideia.
3: É
1: a ideia do pessoal.
3: Põe eu no sorteio aí, tá na Top.
0: A ideia não é ruim não, né, PH? Tipo, bota o monjá pro Ronaldo Fenômeno, tira o Ronaldinho Gaúcho de uns 4 dias sem balada, sem cachaça, manda o Bop subir no morro, pegar o Adriano, é isso?
1: Isso.
0: E deixa o tiro cacá fora da igreja uns dias, é bingo, né?
1: Isso, aí substitui o nosso Coca de 3 litros lá.
0: Quem que é o Casemiro? Coca de 3 litros, explica pro povo o que é Coca de 3 litros.
1: É que quando sobe, acaba o gás. Depois que abre, acaba o gás.
0: Sensacional. Vamos cobrir o cheque. Daqui a pouco a gente volta. 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
3: 5h44.
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0: isso aí. Ah, lembrei do PH. Alguém me chama pra beber. Adivinha quem? Ô, oh, menininho pingaiada.
1: Pode me chamar.
0: Inimigo do fim. Ai, ai, ai. É isso. Vamos falar dos jogos de amanhã. O Japão e Holanda empatando um 2x2. Jogaço de bola. O Japão acabou de empatar. A Holanda tá pressionando pra fazer o terceiro gol. Mas, tá difícil, hein? Jogão de bola mesmo, 2x2. Os jogos de amanhã, pela Copa do Mundo, amanhã às 12 horas, Espanha e Cabo Verde. A Espanha estreia amanhã no Mundial contra o Cabo Verde às 12 horas. Às 15 horas, Bélgica e Egito. Arábia Saudita e Uruguai se enfrentam às 18 horas. E no final da noite, às 21 horas, Irã e Nova Zelândia, tá bom? Vamos agora aqui às participações finais aqui. Já estamos chegando aí na reta final do programa. Eu queria abrir um parênteses, PH, falar de UFC bem rapidinho. Você sabia que, eu acho que no próximo sábado, o brasileiro Poatan, ele pode ser o primeiro brasileiro da história a unificar 3 títulos mundiais?
1: Não.
0: Do UFC, maravilhoso. O Poatan vai enfrentar aí o meio pesado também, o americano. O cara é um animal, o Siri Gane, vai lutar contra o brasileiro no próximo sábado, e o brasileiro ganhando, ele vai unificar 3 títulos mundiais. Olha, que legal. Vamos torcer pro brasileiro Poatan, né? Vamos de participação rapidinho? Vamos ver quem tá por aqui. Alô, boa tarde.
2: Boa tarde, Andrezão.
0: Opa.
2: Então, a seleção brasileira entrou mal mesmo, Andrezão. Entrou com em banhos, o cara nunca jogou, o cara perdia toda hora a bola.
0: Pois é, rapaz.
2: O Casemiro também, o Paquetá, os caras não entraram no jogo, entendeu? Não entraram no jogo.
0: Verdade.
2: Se não fosse o Vinícius individual lá fazer aquele gol lá, o Brasil ia perder.
0: Tinha molhado pé de frango, né?
2: A seleção, né?
0: É verdade.
2: A seleção
0: do
2: Marrocos é perigosa. Outra coisa, ela ficou em quarto lugar.
0: Pois
2: perdeu
0: é.
2: Pra França, entendeu? E o Lancelotti é um técnico bom, mas ele muda sempre o jogador. Tem que deixar aquele jogador que ele acha titular e treinar e entrosar.
0: É a raiz,
2: não,
0: né?
2: Ganha. Coloca o Henrique, coloca outro rapaz novo que tá no jogo lá, joga no Vasco. Tira esse Igor Thiago aí, centroavante, não fez nada. Coloca outros caras, mas que vai dar correria nos caras, né?
0: Verdade.
2: Boa, Anderson, boa tarde. Tá falando aqui é o Fernando. Então, a seleção brasileira, entendeu? Tem que entrosar. Não entrosa. O Lancelotti, ele é bom treinador, mas ele mudou já 13 vezes os jogadores, entendeu? E ontem o jogador tava tudo perdido. Colocou o Ibanez lá, não fez nada. Colocou o Casemiro, o Paquetá, perdeu um monte de bola no primeiro tempo. Tem 31 bola errada, entendeu?
0: Muita coisa, né,
2: joga
0: cara?
2: O Raquinho é bom, aquele outro rapaz joga no meio de campo, deu passo pro gol, joga bem e não marcava esses caras, entendeu? Tem que entrar com vontade. É a seleção brasileira, entendeu?
0: É isso aí. Amor é camisa, né, Fernandão?
2: Ô, Anderson, boa tarde. É o Fernando que tá falando. Então, Anderson.
0: Maravilha, Fernandão. Bom demais. Vamos mais uma participação rapidinho. Vamos lá antes do sorteio. Quem mais tá por aqui? Alô, boa tarde, boa tarde, boa tarde.
3: Fala comigo, seu motorista.
0: Opa. Oi.
3: Você mora no meu coração, cara.
0: Que isso, querido? Obrigado.
3: Beijo na varanda. Bruno Marrone. Beleza? Que eu vou gravar e mandar pro meu patrão lá, advogado.
0: Advogado? Bom demais.
3: Melhor advogado do Mato Grosso do Sul.
0: Oi.
3: Beleza?
0: Um abraço. Meu irmão.
3: Fala comigo, seu motorista. Olha, seu programa é top, hein, velho? Vou botar o programa domingo, hein? Rebenta, cara, rebenta.
0: Obrigado, rebenta, meu irmão. Mesmo. Show de bola.
1: Obrigado.
0: Obrigado, meu irmão. Obrigado mesmo pela participação. Hoje, infelizmente, não vai dar tempo pra tocar, mas vamos deixar na agulha aí pros próximos programas ou pra semana que vem, né, PH? Isso? PH, rapidinho, vamos pra reta final do programa. Vamos fazer o sorteio, PH?
1: Vamos.
0: Vamos lá, então. Vamos botar essa roleta pra funcionar rapidinho. Vamos lá, vamos lá, vamos lá. Opa, opa.
1: Tá no jeito aqui.
0: Tá no jeito? Então roda a roleta, bora, PH. Vamos lá, PH. Parou! Maravilha. PH, é bebendo ou menina, PH?
1: Menino, menina?
0: É bebendo ou menina?
1: Menino.
0: É menino, PH? É bebendo, PH.
1: É menino.
0: A ganhadora desse sábado, desse domingão, do Top Sport, os R$100 de Pix. Final do telefone 2534 é Priscila Andréia Rodrigues. Parabéns, Priscila Andréia Rodrigues. Ligadaço com a gente. Bom demais ter você por aqui. Parabéns, viu, Pri? Parabéns mesmo, tá bom? E aí nós vamos ficando por aqui. Será que dá tempo de rodar a música do nosso amigo? Acho que não, né? Meio em cima da hora. Mas, PH.
1: Deixa eu ver se eu acho, Alan.
0: Não, vambora. Deixa no próximo programa. Ele vai ouvir. É bom que ele fica ouvindo a gente, né, nego, velho? Bom ter você aqui, viu? PHzito, considerações finais aí pros nossos ouvintes, meu irmão.
1: Um ótimo final de domingo. Um domingo abençoado aí, que a semana se inicia. Que você consiga só coisas boas na sua vida. E um abraço e até. até domingo que vem com a vitória do Brasil, já que não veio na estreia. É. E só um comentário daquele da última participação. É. Eu acho que agora já não era, depois da estreia, já não era mais pra fazer teste.
0: É verdade.
1: E ele fez teste agora.
0: Verdade, verdade.
1: E era a seleção mais difícil. Mas enfim, a vitória vai vir no próximo jogo.
0: Maravilha, é isso daí mesmo. Então você que esteve com a gente aí em toda a rede Top Comunicação, Camapuã 90.9, Glória de Dourados 98.9, Caracol 102.3, todas as cidades do interior, aonde alcança o sinal da rede Top de Comunicação. Muito obrigado a todos vocês, obrigado Campo Grande, obrigado Mato Grosso do Sul. Que essa semana que se inicie seja simplesmente a melhor semana da sua vida, tá bom? Coloque sempre Deus na frente de todos os seus planos, não importa o que você esteja passando, saiba que você tem um Deus que olha por você, que cuida de você e que quer ver você bem, tá bom? Aproveite a sua semana, aproveite o seu final de domingo, tá bom? E eu e o PH vamos se despedindo, tá bom? Fizemos o possível para que seu domingo fosse bem melhor do que já estava, e no próximo domingo a gente tá de volta aí, fazendo aquele barulho organizado, como o PH falou, se Deus quiser, com a vitória do Brasil. E era isso. É isso, PHzinho?
1: É isso.
0: Vamos embora?
1: Vamos.
0: Já que você vai, você falou que você me deu esse aplique, que você vai trabalhar só pra não pagar a janta. Você não tem vergonha, cara?
1: É, rapaz.
0: Você acha bonito?
1: Eu nasci bonito, não foi rico.
0: Deus tá vendo, uma beleza extraordinária. Beijo no coração de vocês, domingo que vem a gente tá de volta, tô feliz!
1: Tô na top!
0: Abraço, abraço, abraço! Abraço.

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Top, Goodbye Yellow Brick Road, Elton John fechando esse bloco, 1972. Essa é uma velhinha simpática. Sir Elton John, ele é de Londres, né? Londrino, lá no Reino Unido, e foi escrita pelo próprio Elton John e em parceria, né? Longa aí com o Benny Taupin, que era um dos melhores produtores e arranjadores do Elton John, né? Essa música aí, ela marca um momento, assim, bem legal do Elton John, passando por aqui no melhor

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1: 6:24.
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Olha, leva. Essa foi do velho síndico Tim Maia, saudoso Tim Maia, que nos deixou, né? 1984. E o Tim nasceu lá no Rio de Janeiro. E essa leva, ela se tornou um grande sucesso. Só pra quem não sabe, é uma curiosidade. Leva era uma música para ser um comercial fim de ano de uma rádio, que contratou o Tim para cantar. Então, leva o meu som consigo, leva, né? E me faz a sua festa. Quero ver você feliz. É mais ou menos isso. Ele queria falar das rádios que levam as pessoas à alegria.

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4: 6:45.
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1983, essa que você acabou de ouvir. E Savage foi o nome artístico aí do Roberto Zanetti, que nasceu em Massa, lá na Itália. E aí, considerado um dos grandes sucessos clássicos do Ítalo Disco, essa música conquistou as pistas de dança da Europa, da América Latina e fez grande sucesso. Lógico que tem que passar por aqui no Top Hits com Ricardo Ortiz.

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Tô feliz, tô na top, Madonna, Frozen. Essa é de 1998, quase já na virada do século. A Madonna, que é lá nos Estados Unidos, né? É Dubai City. E aí, o Frozen marcou a mudança significativa do estilo musical da Madonna, incorporando aí elementos muito legais, o eletrônico.

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Over Hills, 1985, Tears of Fears, que é da Inglaterra, né? E essa música tornou-se um dos grandes sucessos formada aí pelo Tears of Fears, ambientando, né? Num ritmo bem popular. Essa música alcançou os topos da parada.

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7: 7:42.
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9: 7:43.
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11: Tô feliz, tô na top. Voltamos com mais um bloco. Sempre a gente trazendo aí essas mensagens gostosas para você sintonizar, você estar também trazendo a tua participação. Um abraço aí, ó. São Gabriel do Oeste, Bandeirantes, Dourados, Fátima do Sul, Juti, Jati, Laguna Carapã, Antônio João. Onde quer a nossa sonoridade chega. Tá chegando também o ritmo do flashback junto com o Ricardo Ortiz. E agora eu vou trazer aqui, ó. O ritmo de Milli Vanilli. Girls, You Want to Know It's Strong foi um dos grandes sucessos em 1988. O Milli Vanilli foi formado em Munique, lá na Alemanha, né? Pelos modelos e dançarinos, o Fab Movan e o Robin Pilatos. E essa música, ela foi um enorme sucesso mundial, ajudou a dupla a conquistar o Grammy Awards de 1990, porém, pouco depois veio à tona que os dois, né, não cantavam nas gravações, gerando um dos maiores escândalos do mundo e da história da música pop e levando a devolução do prêmio. Olha que coisa, né? Mas ficou eternizado, uma canção belíssima, e é pra lá que eu levo você, nesse ritmo.

Roupa Nova, você ouviu Tímida? É 1985, tá? Roupa Nova é formado lá no Rio de Janeiro, uma banda carioca. E essa música foi uma música romântica, né? Característica dos vocais. Tímida se tornou uma das músicas mais queridas do repertório da banda. O grupo consolidou-se nos anos 80, um dos maiores fenômenos da música popular brasileira, passando no Top Hits pra você.

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3: 8:01.
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5: Tô feliz, dona Top! Olha que sensacional! Você aqui com a tua audiência que faz o nosso sucesso. E sucessos antigos, você sabe. É só aqui no Top Hits, sábado e domingo, aquele encontro gostoso, onde quer que você esteja, no teu carro, na tua casa, trabalhando. Dá um espaço aí pra gente, vai. É, a próxima música é do Berlim. Sei que My Breath Away, 1986, tá? Foi o tema do filme Top Gun, você lembra? Então, Berlim, que foi formado lá em Los Angeles, apesar de ser o nome Berlim, mas...